O Jazz Livre de hoje traz a obra de Cole Porter. Cole Albert Porter nasceu em Indiana, Estados Unidos, em junho de 1891. Nascido no seio de uma família abastada, Porter dividiu-se desde os primeiros anos de vida entre a influência do avô, que o queria advogado, e a influência da mãe, que o incentivava para a música. Aprendeu violino aos 6 anos de idade, piano aos 8, e com 10 anos escreveu seu primeiro tema. Mesmo assim, não deixou de atender o desejo do avô e dedicou-se ao estudo do direito. Foi no ambiente acadêmico que Porter escreveu suas primeiras músicas. Não demorou para transferir-se para a Faculdade de Artes e Ciências da Universidade. Em 1928, escreveu a canção Let's Do It, Let's Fall in Love, para seu primeiro musical, que se chamaria Paris. Curiosamente, o tema não entrou na montagem final da peça, mas segue como pedra fundadora do universo profissional da música de Porter. Vamos abrir o bloco musical do programa com esse tema, na voz de Billie Holiday, uma prova de que a obra do compositor seduziu alguns dos maiores músicos do jazz. 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
2: Você ouviu neste Jazz Livre sobre a obra do compositor Cole Porter o tema Let's Do It, na voz de Billie Holiday, em uma gravação de 1942, relançada no disco The Quintessential Billie Holiday, volume 9, de 1991. Na autoria do tema, Porter recebeu a companhia de Noel Coward. A opção pela carreira artística feita por Cole Porter foi um dos acontecimentos mais importantes da música americana da primeira metade do século XX. Mas não para

Seu avô, lógico, que nunca o perdoou. Potter esteve na Primeira Guerra Mundial e depois passou a viver ao lado da esposa em Paris na década de 1920. Em 1930, voltou para os Estados Unidos, fixando residência em Nova York. Foi lá que o talento e a peregrinação por uma guerra e pela então capital cultural do mundo, Paris, fizeram efeito em sua arte. Suas composições se espalham pelos musicais da Broadway e pelo cinema de Hollywood. Feita por uma encomenda para o filme Adios Argentina, da 20th Century Fox, em 1934, o tema Don't Fence Me In marcou a carreira de Porter. Depois de comprar um poema de um engenheiro do Departamento de Estradas de Montana, Robert Fletcher, Porter escreveu a música e adaptou a letra para gerar este grande sucesso. Vamos então para mais um bloco musical, ouvindo a versão desse tema na voz de Ella Fitzgerald, lançado no disco Ella Fitzgerald Sings the Cole Porter Songbook, de 1956. 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
1: Maravilha, você ouviu a voz poderosa de Dinah Washington cantando o sucesso de Cole Porter, Love for Sale. A música está no disco After Hours with Miss D, de 1954. E abrindo o bloco, a voz poderosa de Ella Fitzgerald cantando Don't Fence Me In, tema presente no álbum Ella Fitzgerald Sings the Cole Porter Songbook, de 1956. Este Jazz Livre, você sabe, é sobre as composições de Cole Porter. Porter foi casado por 30 anos com uma herdeira milionária, Linda Lee Thomas. Juntos, atravessaram décadas em alto estilo, dividindo-se entre Paris e Nova York. Mas um acidente, em 1937, afetaria sua vida para sempre. Porter quebrou as duas pernas ao cair de um cavalo, o que o levou a realizar mais de 30 cirurgias, sem nunca conseguir solucionar as dores crônicas que passaram a acompanhar sua rotina. Apesar disso, Cole Porter continuou a ter uma vida produtiva. Seguiu criando sucessos que foram objeto da interpretação de diversos grandes nomes da música. Um tal de Frank Sinatra foi um deles. Lançada no disco Sinatra and Swinging Brass, de 1962, I Get a Kick Out of You é mais um grande tema de Cole Porter. Abrindo o bloco, então, fique com a voz. Na sequência, outro ícone cantando Porter, Tony Bennett. 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
1: Ei, coisa boa, né? Dois mestres, que vozes, né? Tony Bennett, Frank Sinatra. Você ouviu dois temas de autoria de Cole Porter aqui no Jazz Livre. Abrimos com Frank Sinatra cantando I Got a Kick Out of You, do disco Sinatra and Swinging Brass, de 1962. Depois, fechamos com Tony Bennett cantando Dream Dancing, música do disco Isn't It Romantic, de 1977. Bom, depois de tantos temas cantados nesse programa, o que, que você acha de irmos agora para uma parte só com instrumental? Que tal? Afinal, se Cole Porter foi um grande letrista, sua qualidade como compositor musical desafiou nomes como Gary Mulligan, Dizzy Gillespie, Miles Davis, Stan Getz e Earl Hines. E é no piano de Hines que vamos ouvir outro tema de Porter, I've Got You Under My Skin. A música está no disco Earl Hines Plays Cole Porter, de 1974. 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
1: Você ouviu todo o talento ao piano de Earl Hines com o tema I've Got You Under My Skin, tema do álbum Earl Hines Plays Cole Porter, de 1964. Lembrando a você o nosso WhatsApp 21997100537 e também lembrando a você de visitar lá o nosso site. Você digita Jazz Livre lá no site radios.ebc.com.br ou então no Google Jazz Livre. Você vai encontrar lá todos os programas que você já ouviu, para ouvir a hora que quiser. Basta você digitar lá, se você tem dúvida, se algum artista já esteve aqui no Jazz Livre, digita lá o nome do artista, vai aparecer a lista de todos os programas em que ele já foi citado, já foi tocado. Legal, né? Então, visite o site do Jazz Livre, que acho que você vai gostar. A experiência e o talento de Cole Porter para os musicais tinham na exuberância expressiva uma marca sonora. Pois a verve criativa de Porter seduziu Dizzy Gillespie, Gary Mulligan e Stan Getz, que realizaram registros memoráveis. A expressividade de Porter sempre combinou bem com o talento destes grandes músicos. Vamos começar então com Dizzy Gillespie tocando Night and Day, depois Stan Getz e Gary Mulligan com Anything Goes, começando pelo trompete de Dizzy. 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
1: Legal, abrimos com Dizzy Gillespie tocando Night and Day, lançada no disco The Great Blue Star Sessions, 1952-1953. Fechamos com um grande encontro de saxofone celebrado no disco Get Smith's Mulligan in Hi-Fi, de 1957. O tema Anything Goes. Porter e a esposa tiveram uma vida rica de encontros glamourosos. Nos eventos que frequentavam, eram próximos de figuras como Pablo Picasso, Scott Fitzgerald e Ernest Hemingway. Ao contrário de outros grandes compositores de sua época, ele não dependia financeiramente dos temas que escrevia, o que em nada diminuiu o alcance e reconhecimento de sua obra como uma das mais poderosas do século XX nos Estados Unidos. Miles Davis também emprestou seu talento à interpretação de um tema de Porter, All of You. Esse registro ao vivo, realizado em 1960, foi lançado somente em 2001 no álbum Milestones, Golden Stars. O ouvinte não deve confundir esse lançamento especial com outro, Milestones, do trompetista, do ano de 1958. São discos diferentes, com nomes parecidos. Bom, vamos ouvir então o resultado da combinação dos talentos de Cole Porter e Miles Davis. 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

maravilha, né? Você está ouvindo aí All of You ao vivo, na interpretação de Miles Davis. Esta gravação é de 1960 e foi lançada somente em 2001, no disco Milestones Golden Stars. Autoria dele, Cole Porter. Ele foi protagonista da Era de Ouro de Hollywood. Escreveu diversos musicais de sucesso ao longo da carreira. Foi um ícone da música americana, reverenciado pelos maiores intérpretes do jazz e do pop. Cole Porter é responsável por uma obra fundamental na cultura musical dos Estados Unidos. Entretanto, como já dissemos, as consequências do acidente sofrido em 1937 agravaram-se ao longo da década de 1940. Ao precisar amputar uma de suas pernas, o genial compositor sucumbe à depressão e para de criar. Deixa definitivamente a arte e a vida em outubro de 1964. Um drama digno dos tantos musicais que escreveu em vida. O Jazz Livre de hoje, sobre as composições do grande Cole Porter, fica por aqui. O programa tem produção de Brisa Evangelista e Carlos Soca, coordenação de produção de Rodrigo Soprana, trabalhos técnicos de Lucas Alexandre, Joca Sanz e Silas Mendes. Coordenação de operações de rádio de Nielson Soares. Gerência de rádio de Tiago Regoto. Mande sua mensagem para o Jazz Livre. Nosso WhatsApp é 20...

0: 21 997100537. O Jazz Livre é seu, o Jazz Livre é nosso. Agradeço muito seu carinho, sua companhia. Eu sou Sidney Ferreira e a gente se encontra no próximo Jazz Livre. Tchau.
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1: Intérpretes brasileiros: Cristina Ortiz,
2: pianista baiana. Cristina Ortiz começou a tocar piano aos 2 anos de idade e aos 8 iniciou seus estudos no Conservatório Brasileiro de Música. Já aos 11, ela interpretava um repertório de peso no Teatro Municipal do Rio, sob a regência de Eleazar de Carvalho.

pianista continuou seus estudos na capital francesa com Magda Tagliaferro. Após terminar os estudos, ganhou o primeiro prêmio do terceiro concurso internacional de piano Van Cleburgh, em 1969, e continuou se aprimorando com Rudolf Serkin na Filadélfia, no Curtis Institute of Music.

Cristina Ortiz atuou como solista nas mais importantes orquestras do mundo. A pianista realizou gravações de concertos de alguns dos maiores mestres da música clássica, como Dmitri Shostakovich, Mozart e Heitor Villa-Lobos.

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1: Duas horas.
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O que nós ouvimos foi a primeira e mais famosa gravação de Why Don't You Do Right, de 1942, com Billie Holiday. Billie Holiday? Não, é muito parecida, mas não é a Billie. A cantora que você acabou de ouvir, com todo aquele estilo tingido de blues, é uma descendente de escandinavos, louríssima, chamada Norma Dolores Eggstrom, mas mundialmente conhecida e adorada nos anos 50, 60 e 70 e por aí vai, como Peggy Lee. Eu sou Rui Castro e esse é o segundo programa da série Damas do Jazz. Em 1942, ano dessa primeira gravação, quando ainda era crooner da orquestra de Benny Goodman, Peggy Lee realmente soava um pouco como Billie Holiday. E talvez não fosse por acaso. Nascida em 1920, na Dakota do Norte, Peggy perdeu a mãe quando tinha 4 anos. Seu pai se casou com sua babá e se dedicava a maltratá-la. O pai, alcoólatra, não fazia nada. A menina aguentou os maus tratos durante 11 anos, até que, adolescente, fugiu de casa e foi para a Califórnia, já com o propósito de se tornar cantora. Com 21 anos, foi contratada por Benny Goodman e, assim que se viu numa carreira solo, encontrou sua verdadeira voz.

All right, okay, you win. The Sydney White, the Amy Watts. Whisper Not, the Benny Golson, the Leonard Feather, the Kansas City, the Jerry Lieber, the Mike Stoller, as três com Peggy Lee. Ainda há quem se espante pelo fato de Peggy Lee ser uma cantora de blues, gênero mais associado às cantoras negras, e pode ser que sua capacidade de expressar sofrimento na voz se explique por tudo que ela passou na vida. Nessa discussão não tem sentido. As cantoras de blues são tão profissionais como quaisquer outras, e o blues é apenas um dos gêneros de música que elas cantam, como o swing, o bebop e canções românticas. Canções românticas? Veja o que Peggy Lee fazia com elas.

0: Nice Work If You Can Get It, de George Ira Gershwin, com Peggy Lee e Frank Sinatra.
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O que você ouviu foi Fever, de Ed Cooley, na voz quente de Peggy Lee. Fever foi uma das marcas de Peggy Lee e ela tinha de cantá-la em todos os shows que fazia. O acompanhamento, feito apenas com contrabaixo, bateria e estalos de dedos, criava um clima tão hipnótico que quase nenhuma outra cantora se atreveu a gravá-la. Claro, quem poderia ganhar dela? Para o escritor Gene Lees, Peggy Lee não foi só uma cantora que representava. Parecia mais uma atriz que cantava. Quando a ouvimos, temos a sensação de estar escutando uma história que lhe aconteceu. E não faltaram histórias na vida de Peggy Lee. Nos anos 40, ela conheceu o amor de sua vida, o guitarrista Dave Barbour. Eles eram apaixonados, viveram juntos muitos anos e tiveram uma filha, Nikki. Mas havia um problema. Dave era alcoólatra. E o amor deles era tal que o próprio Dave pediu a Peggy que o abandonasse para que ela não se destruísse junto. E ela foi embora. Voltou a se casar 3 vezes, mas nunca esqueceu Dave. E anos depois, quando ele conseguiu parar de beber, os dois decidiram se casar novamente. Mas 4 dias antes da data marcada, Dave teve um infarto e morreu.

What's New, de Bob Haggard e Johnny Burke, But Beautiful, de Jim Van Heusen, e novamente Johnny Burke, e I Didn't Know Enough About You, de Duke Ellington e Bob Russell, todas com Peggy Lee. Peggy Lee, se quisesse, teria todos os grandes compositores americanos às suas ordens. Eles sabiam que o que ela gravasse dele seria sucesso, mas Peggy não se contentava com isso. Ela própria gostava de descobrir jovens compositores, e o que ela mais cantou e gravou foi o espetacular Cy Coleman, um pianista de jazz que também compunha para musicais da Broadway. Para se ver como, onde existe o talento, a música não conhece fronteiras. Peggy Lee cantando Cy Coleman.

0: com Peg Lee, a Doodling Song e o Fascinate Me So e Big Spender, as três de autoria de Cy Coleman, com três parceiros diferentes. A Doodling Song com Al Siegel e o Fascinate Me So com Carolyn Lee e Big Spender com Dorothy Fields. Peg Lee morreu em 2002, aos 81 anos. Os anos 70 e 80, dominados pela ditadura da anti-música, foram muito difíceis para as grandes cantoras em toda a parte. Mas em 1969, Peg gravou uma canção estranhíssima, Is That All There Is?, da dupla Jerry Lieber e Mike Stoller, compositores dos primeiros rocks, imagine, de Elvis Presley. E Is That All There Is? Mudou não só a carreira deles, que passaram a compor música romântica de alta qualidade, como fez com que Peg atravessasse incólume aquelas décadas. Você vai entender por quê.
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0: Is That All There Is, de Mike Stoller e Jerry Lieber, sucesso de Peggy Lee no final da década de 60, nos 70, 80 e 90. E assim encerramos esse segundo programa sobre as grandes damas do jazz. No próximo teremos Carmen McRae. Você não pode perder.
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Intérpretes brasileiros. Cristiano Alves,

Natural de Niterói, Cristiano Alves é um clarinetista de destaque na atualidade. Sua jornada musical começou ainda na infância e ao longo dos anos teve a orientação de renomados mestres nacionais e internacionais. Doutor em música pela Unicamp e mestre pela UFRJ, Cristiano Alves formou-se com distinção, conquistando diversos prêmios em concursos de prestígio.

Atualmente, Cristiano Alves é professor de clarinete na UFRJ e atua como primeiro clarinetista da Orquestra Sinfônica Brasileira e da Petrobras Sinfônica. Sua carreira inclui apresentações como solista e recitalista em importantes festivais no Brasil e no exterior, além de participações em centenas de gravações sinfônicas e camerísticas.

Cristiano também foi o responsável por estreias nacionais e mundiais de obras importantes do repertório clarinetístico. Sua discografia inclui um álbum finalista do Prêmio Tim, reconhecido entre os melhores lançamentos de música erudita no Brasil. Com excelência artística e uma carreira consolidada, Cristiano Alves continua contribuindo ativamente para o cenário musical, sendo convidado regularmente para concertos, masterclasses e palestras em diferentes partes do mundo.

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6: Michael Tilson Thomas morreu no último dia 22 de abril, aos 81 anos. A notícia chegou quando o programa de maio já estava pronto. Ficamos então com as pérolas da música barroca. Não seria possível, porém, simplesmente deixar passar em silêncio o desaparecimento do grande maestro californiano. Tilson Thomas nasceu em Los Angeles e faleceu em São Francisco, cidade da qual, desde 1995, era, primeiro, regente titular e, depois, diretor musical laureado da Orquestra Sinfônica. Ele enfrentava um câncer no cérebro havia 5 anos. Seu companheiro de mais de meio século, Joshua Robinson, morreu em fevereiro último. A carreira de Tilson Thomas foi marcada pela paixão pelas músicas americana e russa e pela fidelidade às orquestras das quais foi titular: a Filarmônica de Buffalo, as Sinfônicas de Boston, de Londres e de São Francisco, das quais raramente se afastava. Além disso, Tilson Thomas fundou a New World Symphony, em Miami, na qual deu vazão à sua vocação pedagógica, a mesma que vira em uma de suas referências, Leonard Bernstein. O sobrenome da família de seu pai não era Thomas, era Tomaszewski, judeus russos. Seus avós, Boris e Bessie, atuavam no Teatro Yiddish de Manhattan. Seu pai tivera aulas de piano com George Gershwin, cujos pais também eram judeus imigrados da Rússia. Contudo, as influências de Tilson Thomas eram vastíssimas. Ele gostava de recordar um dia em que teve de encostar o carro no acostamento

arrebatado pela música de James Brown que vinha do rádio. Bem mais tarde, regeu a Sinfônica de São Francisco em um álbum ao vivo gravado com a banda de heavy metal Metallica. Começamos nosso tributo a Michael Tilson Thomas, às vezes referido carinhosamente como MTT, pela abertura do musical Girl Crazy, de Gershwin, gravada com a Filarmônica de Buffalo.

Talvez o compositor americano ao qual Tilson Thomas mais tenha associado seu nome seja Charles Ives. Com a Sinfônica de Boston, vamos ouvir a primeira parte dos Three Places in New England, intitulada The St. Goddess in Boston Common.

Esta foi The Sound Gardens in Boscombe, de Three Places in New England, de Charles Ives. Dentre os russos, Tilson Thomas gravou Tchaikovsky com a paixão que mencionei. Inclusive a primeira sinfonia, alcunhada Sonhos de Inverno, numa época em que isso raramente acontecia, 1970. Dela, escutaremos o primeiro movimento, um alegro tranquilo com a Sinfônica de Boston, em seus 11 minutos e meio.

Este foi o primeiro movimento da Primeira Sinfonia de Tchaikovsky. Um russo bem distinto também foi abraçado por Gilson Thomas, Stravinsky, de quem ouviremos, com o coro e a orquestra da Sinfônica de Londres, o primeiro movimento da Sinfonia dos Salmos, Exaudi Oratione Meam, ou seja, Salmo 143, Escutai Minha Prece.

A música americana divulgada por Tilson Thomas não se limitava à composta nos Estados Unidos. Ele gravou composições de autores latino-americanos, inclusive Villa-Lobos. A seguir, teremos uma peça de Amadeu Roldán, cubano nascido em Paris. Nosso maestro rege Rítmica número 5, à frente da New World Symphony.

Falando em ritmo, o minimalista John Adams compôs Lollapalooza, inspirado pela sonoridade interna da palavra nativo-americana, e como presente de aniversário para outro grande regente, Sir Simon Rattle. Com a New World Symphony, Tilson Thomas registrou sua versão em 1998, 3 anos após a premiere pela batuta do colega inglês.

Para encerrar, Bernstein. América, do primeiro ato de West Side Story, do maestro de Stephen Sondheim. Tilson Thomas rege a orquestra e o coro de sua amada Sinfônica de São Francisco, e as mezzo-sopranos Jessica Vosk e Juliana Hansen.

0: boas músicas e até o próximo mês.
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2: Zero Hora.
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No Música e Músicos do Brasil de hoje, nós vamos destacar a vida e a obra do compositor paraibano José Siqueira, o nome em destaque do mês em nosso programa e um dos grandes representantes da música brasileira do século XX. Seja muito bem-vindo, você é o nosso convidado e o Música e Músicos do Brasil. Começa agora. Começamos o programa com o álbum intitulado José Siqueira, um músico do Brasil, idealizado pelo clarinetista José Botelho e com contribuição do compositor Randolfo Miguel. O CD é inteiramente dedicado à obra de José Siqueira, reunindo gravações ao vivo feitas por importantes instrumentistas brasileiros. Nós vamos ouvir três estudos para clarinete e piano, obra dedicada a José Botelho, que é acompanhado pelo pianista Murilo Santos.

Ouvimos Três Estudos para Clarinete e Piano de José Siqueira, na interpretação de José Botelho e Murilo Santos. Seguimos com Brasiliana número 6, com a Orquestra de Câmara do Brasil e a regência do próprio compositor. Vamos ouvir.

Tivemos então Brasiliana número 6 de José Siqueira, com a Orquestra de Câmara do Brasil e a regência do próprio compositor. José Siqueira foi uma das figuras centrais da música brasileira do século XX. Estudou no antigo Instituto Nacional de Música no Rio de Janeiro com nomes como Francisco Braga e Walter Burle Marx. Ao longo da carreira, atuou como compositor e maestro em diversos países, incluindo Estados Unidos, França, Itália, Holanda e a Rússia. Além da intensa atividade artística, Siqueira também teve forte atuação institucional, participando da criação e consolidação de importantes organismos musicais do país, como a Orquestra Sinfônica Brasileira, a Sinfônica do Recife, a Sinfônica Nacional e a Ordem dos Músicos do Brasil. Nós vamos ouvir agora a valsa número 3, de José Siqueira, com o pianista Arnaldo Cohen.

Ouvimos a valsa número 3 de José Siqueira com o pianista Arnaldo Cohen. Na sequência, teremos três estudos para flauta e piano com o flautista Marcelo Barbosa e a pianista Lídia Bazarian.

Ouvimos três estudos para flauta e piano de José Siqueira, com o flautista Marcelo Barbosa e a pianista Lídia Bazarian. José Siqueira nasceu em Conceição, na Paraíba, em 24 de junho de 1907. Ainda jovem, atuou como trompetista em bandas militares de João Pessoa. Aos 20 anos, mudou-se para o Rio de Janeiro para estudar, então, composição e regência no Instituto Nacional de Música, a atual Escola de Música da UFRJ. Mais tarde, aperfeiçoou-se em musicologia, composição e regência em Paris. Apesar da relevância da sua trajetória, José Siqueira teve a sua obra parcialmente apagada da vida musical brasileira durante muitos anos, especialmente por conta de conflitos políticos ocorridos no período da ditadura militar, quando chegou a deixar o país. Integrante da Academia Brasileira de Música, ocupando a cadeira de número 8, o compositor faleceu em 1985, aos 77 anos. Seu catálogo reúne óperas, sinfonias, cantatas, concertos e obras de câmara, marcadas por forte inspiração nacionalista e pelo interesse nas manifestações culturais brasileiras. Vamos seguir com o álbum When There Are No Words, Revolutionary Works for Oboe and Piano, gravado pelo oboísta brasileiro Alex Klein e pelo pianista Philip Bush. O disco reúne obras de compositores do século XX que foram impactados por questões políticas em seus países. Entre eles está José Siqueira, representado pelos estúdios para oboé e piano, compostos pouco antes da sua saída do Brasil. Vamos ouvir então.

Ouvimos os estudos para oboé e piano de José Siqueira com Philip Pusch, oboé, e Alex Klein ao piano. A obra de José Siqueira dialoga diretamente com a estética nacionalista, incorporando elementos de diferentes tradições regionais e populares brasileiras. Nós vamos encerrar o programa com Oração aos Orixás do Oratório Candomblé, com a soprano Alice Ribeiro, os solistas do Coro Estatal, Orquestra e Coro Adulto e Infantil da Rádio TV Estatal Soviética e a regência do próprio compositor, José Siqueira.

0: Ouvimos Oração aos Orixás, do Oratório Candomblé de José Siqueira, com a soprano Alice Ribeiro, os solistas do Coro Estatal, Orquestra e Coro Adulto e Infantil da Rádio TV Estatal Soviética e a regência do próprio José Siqueira. Encerrando então mais um Música e Músico do Brasil, muito obrigado pela sua companhia. Até o próximo programa e, como sempre, eu espero por você. Até lá.
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3: Tiago de Melo, poeta da floresta, do homem e da utopia.
4: A poesia de Tiago de Melo inspirou a criação musical de artistas de várias gerações e estilos. Ainda nos anos 1950, Ari Barroso se tornou parceiro do poeta com Cantiga de Enganar Tristeza, registrada pelo cantor Carlos José.
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4: Com Mansueto, compôs a canção Faz Escuro, Mas Eu Canto, inspirada em um de seus versos mais famosos do poema Madrugada Camponesa. A canção foi lançada por Nara Leão em 1966 no álbum Manhã de Liberdade.
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4: Sérgio Ricardo, compositor e intérprete, realizou um espetáculo junto ao poeta, seu amigo, e fez algumas músicas a partir de sua poesia.

0: Um de seus mais conhecidos poemas, Os Estatutos do Homem, inspirou versões musicais, entre elas uma de Cláudio Santoro, e foi declamado em diversos registros fonográficos.
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0: O poeta também lançou álbuns dizendo seus textos ao som da música do irmão Gaudêncio Thiago de Melo e de seu filho Manduca.
2: 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Da altura extrema da cordilheira, onde as neves são eternas, a água se desprende e traça um risco trêmulo na pele antiga da pedra. O Amazonas acaba de nascer.
0: O compositor Ricardo Tacucian escreveu sua Sinfonia das Florestas, que traz no primeiro movimento Amazônia um texto de Thiago de Melo.

A cantora Zezé Gonzaga gravou pelo selo Biscoito Fino Por Que Te Escondes, letra inédita do poeta Tiago de Melo, para um choro de Pixinguinha.

0: Tiago de Melo, de 1926 ao infinito.
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2: Uma hora. 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
6: Vamos começando mais um programa Circular Brasil de música instrumental, sempre com um repertório selecionado com muito cuidado para você. Muito obrigado pela sua audiência, por estar aqui comigo nessa próxima hora, apreciando um repertório de música instrumental da melhor qualidade. Nessa edição de hoje, a gente traz logo de início o violonista Turíbio Santos ao violão solo, com um repertório de peças brasileiras e internacionais. São faixas do álbum Fantasia Brasileira. Logo depois, vamos conferir um disco que foi a bela união do saxofonista Roberto Sion com o acordeonista Toninho Ferragutti, que resultou no álbum Oferenda. E para terminar, vem toda a brasilidade da banda Nó em Pingo d'Água, com faixas do disco Receita de Samba, trazendo um repertório todo dedicado à obra do Jacó do Bandolim, com releituras modernas e cheias de swing. Tá preparado? Bora começar! O violonista Turíbio Santos já faz parte da história do violão no Brasil. Sua atuação e seus discos fazem parte da história de uma infinidade de gerações de violonistas, inclusive a minha. O som desse instrumentista brasileiro, natural de São Luís do Maranhão, vem hoje aqui no Circular Brasil com faixas do disco Fantasia Brasileira. Ele passeia por peças consagradas do repertório feito exclusivamente para violão e ainda com temas de compositores como Ginga e músicas dele também, do próprio Turíbio. Teremos 4 faixas desse disco aqui no programa de hoje. E a gente começa com 2 do mestre Heitor Villa-Lobos, 2 peças da suíte popular brasileira. São elas Gavota e logo depois Valsa.

Esse é o som do violonista Turíbio Santos, nossa primeira atração aqui no programa Circular Brasil de hoje. Estamos ouvindo faixas do disco Fantasia Brasileira. Esses dois temas que a gente ouviu agora fazem parte da Suíte Popular Brasileira, do Heitor Villa-Lobos. Essa que acabamos de tocar se chama Valsa, e antes dela foi Gavota. Vamos seguindo com mais uma música que é conhecida do repertório para violão e é conhecida mundialmente, inclusive, A Catedral, de Agustín Barrios. Vamos ouvir apenas as partes introdução e alegro. Logo na sequência, a gente confere um tema de autoria do Turíbio Santos. É o quinto movimento da suíte Teatro do Maranhão, que leva o nome de Dança dos Aflitos.

O violonista Turíbio Santos, de São Luís do Maranhão, foi nossa primeira atração do programa Circular Brasil de música instrumental de hoje. Nós ouvimos algumas faixas do álbum Fantasia Brasileira. Esse que acabou de tocar é um tema do próprio Turíbio Santos, Dança dos Aflitos, que, por sua vez, é o quinto movimento da suíte Teatro do Maranhão. Antes dela, a gente conferiu dois movimentos do clássico A Catedral, composta por Agustín Barrios. Ouvimos a introdução e allegro dessa peça. E agora vamos para São Paulo conferir o encontro de saxofone com acordeon de dois craques, veteranos daquela região. O saxofonista Roberto Sion e o acordeonista Toninho Ferragutti, ambos de São Paulo, se uniram para gravar o álbum Oferenda. No repertório, eles

fizeram releituras de clássicos da nossa música popular, em versão instrumental e também composições de autoria deles mesmos. A gente confere três faixas aqui no programa de hoje, e duas delas logo agora. Vem aí Dora, de Dorival Caymmi, e Modinha, do Tom Jobim e Vinícius de Moraes.

Essa é a dupla Roberto Sion no saxofone e Toninho Ferragutti no acordeon, dois excelentes instrumentistas de São Paulo que se uniram para gravar o disco Oferenda. Acabamos de ouvir duas releituras. Essa que tocou agora foi Modinha, do Tom Jobim e Vinícius de Moraes. E antes dela a gente ouviu Dora, do Dorival Caymmi. Vamos para mais um tema desse disco, agora de autoria do próprio Toninho Ferragutti. O nome dela é Ao Dominguinhos.

Ao Dominguinhos é o nome desse tema que acabamos de ouvir. E é claro, uma homenagem ao grande Dominguinhos, que já não está mais aqui com a gente. Uma homenagem feita por outro grande acordeonista, o Toninho Ferragutti, que compôs esse tema e que, juntamente com o saxofonista Roberto Sion, gravou o disco Oferenda. Ambos são de São Paulo. Eles foram a segunda atração do nosso programa Circular Brasil de Música Instrumental de hoje. E agora, vamos para o Rio de Janeiro, conferir o trabalho de uma galera cheia de balanço, que gravou um disco totalmente dedicado a Jacó do Bandolim. O grupo Nó em Pingo d'Água é do Rio de Janeiro, e hoje ouviremos faixas de um disco que essa turma gravou chamado Receita de Samba. A formação da banda, que gravou esse álbum, foi com Mário Seve no saxofone e flauta, Rodrigo Lessa, bandolim e guitarra, Rogério Souza, violão, Leonardo Lucini no baixo, Celcinho Silva, pandeiro e percussão, e Léo Leobons na percussão e efeitos. O álbum é todo dedicado à obra do Jacó do Bandolim e traz releituras modernas da obra do mestre. A gente começa com dois temas agora, a Ginga do Mané e logo na sequência a faixa título do disco, Receita de Samba.

em 1969. Acabamos de ouvir a faixa título do disco, do qual nós estamos apreciando essas faixas de hoje, chamada Receita de Samba. E antes dela, foi A Ginga do Mané. E para terminar o programa Circular Brasil de hoje, vamos ouvir mais dois temas desse mesmo disco, Feia e, na sequência, Alvorada.

O grupo Nó em Pingo d'Água, do Rio de Janeiro, foi a nossa última atração do programa Circular Brasil de Música Instrumental. Nós ouvimos hoje faixas de um disco que eles gravaram totalmente dedicado à obra do compositor Jacó do Bandolim. O nome do álbum é Receita de Samba. A gente acabou de ouvir Alvorada, e o tema que tocamos antes dela leva o nome de Feia. A formação do grupo Nó em Pingo d'Água, que gravou esse disco, foi com Mário Sev, Rodrigo Lessa, Rogério Souza, Leonardo Lucini, Celcinho Silva e Léo Léobons.

0: E por aqui vamos terminando o nosso programa Circular Brasil de hoje. Muito bom ter você aqui comigo por essa última hora. Muito obrigado pela sua companhia. Os trabalhos técnicos do programa são do Rafael Napoleão. Semana que vem estaremos aqui no mesmo dia e no mesmo horário, trazendo um repertório cuidadosamente selecionado a dedo para você. Grande abraço e até o nosso próximo encontro.
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2: Um dia vi um navio de perto. Por muito tempo olhei-o com a mesma gula sem pressa com que olho Jonathan. Primeiro as unhas, os dedos, seus nós. Eu amava o navio. Oh, eu dizia, ah, que coisa é um navio. Ele balançava de leve como os sedutores meneiam. À volta de mim busquei pessoas. Olha, olha o navio. E dispus-me a falar do que eu não sabia, para que enfim tocasse no onde o que não tem pés caminha sobre a massa das águas. Uma noite dessas, antes de me deitar, vi como vi o navio um sentimento.
1: A estreia de Adélia contou com a ajuda de dois poetas de renome, Afonso Romano de Santana e Carlos Drummond de Andrade, que leram seus originais após Adélia enviá-los através dos Correios. Formada em filosofia, a poeta foi professora até se dedicar totalmente à literatura. Além de Bagagem, seu livro de estreia, outros livros marcam a bibliografia de Adélia Prado. O Coração Disparado, de 1978, ganhador do prêmio Jabuti, e Solte os Cachorros, de 79, que reafirma sua capacidade em transformar pequenas experiências cotidianas em poesia. Para celebrar seus 90 anos de vida, resgatamos uma entrevista da poeta no programa Encontro Marcado.
3: Você já disse certa vez que não encara a atividade literária como uma carreira. Para você, Adélia, o que significa o ato de escrever?
2: Eu acho que a criação artística, e no caso, não só literária, qualquer forma de arte que você pode considerar aí, eu não acho que isso é nunca uma decisão do autor. Eu não acho que a pessoa decide fazer um quadro, decide fazer uma música ou decide fazer um poema. A força criativa, ela é, a meu ver, uma força da natureza. Ela é uma coisa natural e independe do meu desejo. Essa força em si mesma. Eu considero isso um dom. Você nasce com, ou não com, com determinados dons. Então, o que a gente tem que fazer é ser fiel a esse dom, né? É ser dócil a esse dom e deixar, não bloquear, deixar aquele... Enfim, ser servo disso.
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6: Uma hora e 59 minutos.
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1: Concerto em Ré Maior, opus 24, para flauta e orquestra, de Wilhelm Wilms. Flauta, Martin Sandhoff. Orquestra Academia de Colônia, direção de Michael Alexander Willens.

0: Concerto em Ré Maior, opus 24, para flauta e orquestra, de Wilhelm Wilms. Flauta, Martin Sandhoff. Orquestra Academia de Colônia, direção de Michael Alexander Willens.
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0: Concerto para clarineta e orquestra, número 2, em Mi bemol maior, de Karl Maria von Weber. Clarineta, Charles Neideck. Orquestra de Câmara, Orfeus.

0: Concerto para clarineta e orquestra, número 2, em Mi bemol maior, de Carl Maria von Weber. Clarineta, Charles Neidick. Orquestra de Câmara, Orfeus.
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0: Scherzo, número 2, em Si bemol, opus 31, de Chopin. Piano, Martha Argerich.

0: Scherzo número 2 em si bemol, opus 31 de Chopin. Piano, Marta Argerich.
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0: Gisele, suíte de balé de Adolphe Adam, Filarmonia Eslavônica, sob a regência de Henri Adolphe.

0: Gisele, suíte de balé, de Adolphe Adam, Filarmonia Eslavônica, sob a regência de Henri Adolphe.
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0: Humoresques, números de 3 a 6 para violino e orquestra, de Jean Sibelius. Solista, Ilya Gringoltz. Orquestra Sinfônica de Gotemburgo, sob a regência de Neeme Järvi.

0: O Moresques, números de 3 a 6, para violino e orquestra, de Jean Sibelius. Solista, Ilya Gringoltz. Orquestra Sinfônica de Gotemburgo, sob a regência de Neeme Järvi.
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0: Suíte de canções do musical West Side Story, em arranjo para dois pianos, de Leonard Bernstein. Pianistas, Katia e Mariella Beck.

0: Suíte de canções do musical West Side Story, em arranjo para dois pianos, de Leonard Bernstein. Pianistas, Katia e Marielle Beck.
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0: La Boate à Juju, excerto em arranjo orquestral do balé para crianças, de Claude Debussy. Orquestra Sinfônica de Londres, regente Michael Tilson Thomas.

0: La Boate Juju, excerto em arranjo orquestral do Balé para Crianças, de Claude Debussy. Orquestra Sinfônica de Londres, regente Michael Tilson Thomas.
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2: Mock Morris, Dança para Cordas, de Percy Grainger. Orquestra Light Music Society, regente Sir Vivian Dunn.

0: Mock Morris, Dança para Cordas, de Percy Grainger, Orquestra Light Music Society, regente Sir Vivian Dunn.
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3: Não quero mais que o rei de Tiro venha apanhar meus pavões pro bem-amado. E nem marfim, nem preciosa lenha, nem flor azul, nem papião dourado. Não consinto que viole a minha brenha carregando as riquezas do Eldorado. Não quero mais que o rei de Tiro venha apanhar meus pavões pro idolatrado. Pavões de Ofir não mais irão nos barcos para além da Hespéria e dos fenícios marcos. Se Salomão, o amado de Elohim, quer papagaio, araras e saguim, que os vá buscar no Surinã, nos charcos, e não nos campos de Tassimirim.
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5: Quatro horas.
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6: Essa é uma edição especial de nosso Sala de Concerto, hoje excepcionalmente apresentado por mim, Adriana Ribeiro. Estamos pela Rádio MEC FM 99.3 MHz no Rio de Janeiro, em 87,1 MHz em Belo Horizonte, Brasília, e também pela internet, em nosso aplicativo e website. O programa de hoje celebra a vida e obra do maestro Carlos Eduardo Prats, uma vida dedicada à música, formação musical, um enorme legado sobre o qual vamos conversar um pouquinho hoje com os nossos convidados aqui no estúdio. Para falar sobre o maestro e celebrar esse legado, temos conosco Tânia Prats, mezzo-soprano, diretora de teatro musical, tantas coisas a dizer sobre Tânia, filha do maestro Prats, que por questões médicas, Tânia hoje vem com sua presença brilhante, mas não poderá falar conosco. do lado dela, Michael Haim, violinista, regente, que faz um trabalho muito bonito e interessante com Tânia, falará sobre ele também, e que também está ajudando Tânia a celebrar os 90 anos desse grande brasileiro. O maestro José Schiller, conhecido da nossa TV educativa, do Rádio Público, conhecido da Rádio MEC, nosso querido José Schiller, o professor brilhante Léo Fux, está aqui com a gente também, professor e instrumentista, não menos brilhante, Maria Tavares Cavalcante, médica, psiquiatra, todos participaram de alguma forma da vida do maestro, e também para nos ajudar a celebrar esse grande brasileiro, temos quatro integrantes da Orquestra da Grota aqui conosco: Wenderson da Silva, violino, o Roberto Henrique, contrabaixo, Natália Garcia, na viola, e o Rodrigo Soares, ao violoncelo. A gente vai começar o programa pedindo que eles apresentem para a gente já o primeiro número musical de Ernest Mali. Vamos ouvir Viajando pelo Brasil. Começamos com três temas: Eu Não Vim Para Ficar, que celebra o Maranhão; São João Dararão, representando o Piauí; e Menino Vá Dormir, um tema de Sergipe.

0: Em edição especial, celebrando 90 anos do maestro Carlos Eduardo Prates. Acabamos de ouvir com um quinteto de cordas formado pelo violinista Michael Hein, integrante da Orquestra da Grota, três partes da suíte Viajando pelo Brasil, de Ernest Mahler. Eu gostaria de começar nossa conversa pelos músicos da Orquestra da Grota. Eles já disseram que vai ser Roberto Henrique que vai falar com a gente, contrabaixista. Roberto, a Orquestra da Grota, assim como a Neves de Bach, que está estampada aqui na bela camisa de Tânia, são projetos que muito espelham a trajetória e os propósitos do maestro Carlos Eduardo Prates, né? São projetos de difusão, formação musical. No caso da orquestra, é um projeto que acontece em Niterói desde 1995 e que contribui muito para o desenvolvimento social e artístico, principalmente de jovens, né? Que hoje tem dimensões impressionantes. Eu queria que você falasse um pouquinho assim, quantos núcleos tem? Porque eu sei que tem em Friburgo, Itaboraí, tem também por Niterói.
1: Sim, é um número exato, agora não vou lembrar que eu esqueci,
0: Mas é muita
1: mas
0: coisa.
1: é muitos núcleos, né? Tem Friburgo, Itaboraí, Coelho, tem o núcleo Badu, tem alguns outros também que eu não lembro agora, mas tem bastante.
0: Além desses núcleos todos, vocês têm também diferentes formações musicais. Tem orquestras para mais experientes, tem orquestra para
1: Isso.
0: iniciantes e outros tipos de música também, ou ele é dedicado à música de concerto apenas?
1: A gente, no geral, os grupos, a gente tem um trabalho muito eclético. A gente trabalha tanto o erudito quanto a música popular.
0: Certo. A gente conversou um pouquinho antes do programa e quando a gente fala no que foi para vocês participar da orquestra, né, eu comentei que os olhos brilham. Você poderia contar um pouquinho quem era você antes de entrar na orquestra, quem é você depois e o que que você sente em relação a como ela consegue transformar o ambiente onde está o projeto?
1: É, então, eu entrei bem novinho lá, né? Entrei, eu tinha, creio que 8 anos, tinha 7 para 8 anos. Tô até hoje eu tô com 22. Comecei lá na flauta doce, fui pro violino, violão, até me encontrar no contrabaixo. E eu não sei o que seria hoje, minha vida atualmente, porque desde que me lembro por gente, eu tô lá no espaço fazendo aula, estudando. Tô para me formar na faculdade da UFRJ. Meus irmãos também faz parte lá do projeto. E é isso.
0: Bacana, muito obrigada. Vou falar agora um pouquinho com Michael Hein. Michael é violinista regente, é parceiro de vida e arte de Tânia Prates, né? Tânia Prates Hein, filha do maestro. Mas, além disso, você também conheceu o maestro Carlos Eduardo Prates. Conta um pouquinho como você o conheceu e que tipo de coisas vocês trocaram.
2: É muito engraçado, porque, na verdade, o mundo é redondo. Eu aprendi também através do meu sogro, Carlos Eduardo Prates, porque, por acaso, nós

0: estudamos na mesma Universidade de Música em Friburgo, mas em Freiburg, na Alemanha. Quando eu encontrei a Tânia, eu me lembro também, a primeira telefonema. Na época, a telefonema era também uma outra coisa, né? Só uma vez na semana, foi super caro para a América do Sul. Mas eu já sabia do primeiro momento que era uma pessoa muito especial, com uma aura especial também. E também ele me deixou entrar no mundo da música brasileira, mas também no mundo brasileira de qualquer jeito, muito facilmente. E isso também porque ele estudou na Alemanha, toda a família falou alemão, deixei sentir do primeiro momento muito bem-vindo. Ele me inspirou até para continuar meus estudos de regência e estudar isso mesmo no conservatório também.
1: Você e Tânia moram fora do Brasil, mas estão aqui desde 2023, atuando em diversos estados brasileiros com projetos de formação musical também, né? Você poderia falar sobre esse projeto de vocês um pouco? E foi por causa desse projeto que vocês chegaram à Orquestra da Grota ou não?
0: Na verdade, nós estávamos pensando em trabalhar para esses projetos, mas as coisas desenvolvem também. A indicação para a Orquestra da Grota, na verdade, chegou do Marcos Souza, diretor de marketing e comunicação da Orquestra Petrobras, um bom amigo nosso também, que tem uma ligação especial com a Holanda, onde nós moramos. Eu acho que eu comecei em setembro, pela primeira vez, a trabalhar com vocês. Voltei em janeiro para trabalhar num outro programa. Nós fizemos um concerto bem bacana na Sociedade de Fotografia Fluminense, em Niterói. Também um ambiente muito interessante, porque tem tantos retratos que olham para você num concerto. Foi um concerto bem quente, que eu me lembro também. E agora eu tenho o grande privilégio para fazer uma viagem de concerto com vocês para o teatro mais antigo do Brasil, em Ouro Preto, que reabriu depois de uma reforma 15 de dezembro no ano passado. E agora eu sou muito ansioso, eu gosto muito que nós podemos tocar esse programa aí de novo.
1: Com certeza será lindo. Vamos falar um pouquinho sobre o repertório que vocês estão trazendo hoje. A gente vai ter, tendo essa obra do Ernest Mahler, vamos ter Fran Lehár. Essa escolha tem a ver com a aproximação do maestro Prats com a Alemanha? Ou são outras coisas que motivaram vocês a trazer essas duas obras para cá?
0: Tem várias coisas que me motivaram. Primeira coisa, a ligação entre a Alemanha e o Brasil. Ernst Mahler é um alemão naturalizado no Brasil, do sul da Alemanha também. Também esses movimentos são uma descrição de uma viagem musicalmente em vários estados brasileiros. E, na verdade, eu agora estou me vendo também como viajante no Brasil. Nós não ficamos num lugar só, temos família em Belo Horizonte, mas tem também, nós voltamos agora de um mês de Bahia, por isso a Tânia tem essa camiseta da Nergibá, onde nós trabalhamos. Mas eu acho também uma metáfora, né? Viajar, a vida é uma viagem, a vida do meu sogro era também.
1: Maravilha, vamos continuar então viajando sonoramente pelo Brasil com essa suíte bonita do Ernest Mahler. Agora os temas Meu Guriabá, Alagoas, É Morena, Minas Gerais, e Jacaré, São Paulo.

Esse é o Sala de Concerto, edição especial, celebrando os 90 anos do maestro Carlos Eduardo Prates, e acabamos de ouvir com um quinteto de cordas formado pelo violinista e regente Michael Hein, integrante da Orquestra da Grota, as três últimas partes da suíte Viajando pelo Brasil, de Ernest Mali. Estamos pela MEC FM 99,3 MHz no Rio de Janeiro e 87,1 MHz em Belo Horizonte, Brasília, pela internet, nosso aplicativo e website. A gente está ouvindo assim Viajando pelo Brasil, Micael falou um pouquinho das escolhas, mas de certa forma também a vida do maestro foi um pouco viajando pelo Brasil, né? Ele é de Minas Gerais, estudou com os Metac na Bahia, foi para São Paulo, estudou com o Korreuter, aqui no Rio de Janeiro, trabalhou na Rádio MEC, em duas ocasiões, regeu o coro da Rádio MEC, aqui também teve aulas com a professora Hilde Sinek. E, enfim, o currículo dele é muito extenso, premiado internacionalmente, premiado como regente, traduziu para o português algumas óperas, oratórios, com ajuda.

0: de sua companheira, falaremos já já. E também fez algumas séries de programas aqui na Rádio MEC, entre elas A Criança, o Maestro e a Música, Como Ouvir e Entender Música, Maestro, esse ilustre desconhecido. Muitas das ações do Carlos Eduardo Prates em vida, né? Aqui falando da companheira jornalista Aide Rocha Sintra, que talvez esteja nos escutando, disse Tânia que possivelmente estará nos escutando, que está com 90 anos de idade e é uma guardiã, né? Assim como Tânia, uma guardiã da memória de toda essa vida riquíssima do maestro Carlos Eduardo Prates. Guardiões da memória e testemunhas também dessa vida rica, frutífera, foram o maestro José Schiller e os professores Léo Fux e Maria Tavares Cavalcante, que estão hoje conosco, para compartilhar um pouco suas histórias e vivências com Carlos Eduardo Prates. Eu começo perguntando ao maestro José Schiller, como era o Carlos Eduardo Prates? Como você descreveria a importância que ele teve para a música brasileira, para a educação musical? Quais foram os seus caminhos cruzados com ele?
1: Para mim, foi uma experiência muito rica. Quando ele fez a Orquestra Jovem, né, eu conhecia de nome, eu conhecia da importância que ele tinha como regente e tal, mas ele criou uma Orquestra Jovem, do qual vários de nós participamos, né, não é, Léo? Todos nós tivemos isso como parte da nossa formação, como músicos, como instrumentistas. Ele sempre foi de uma generosidade, de uma doação muito grande, como orientador desses jovens músicos em início de carreira, né? Me lembro que a Aide, inclusive, falava muito do estilo de regência dele, que ele seguia uma escola do Karajan, ter uma mão esquerda muito expressiva, esse tipo de coisa toda. E, para mim, foi muito rico. Aliás, eu, só pegando um parênteses aqui, essa história que o Mikael falou do mundo ser redondo, né? É engraçado essas coincidências. Você veio pelo o Marcos Souza, você vê falar, né? Que é filho de um músico, o Francisco Mário, de quem eu fui muito amigo. Pessoalmente, frequentar a casa, o Francisco Mário, irmão do Enfio, né, do Betinho, essa coisa toda. E chegamos a fazer trabalho juntos, na época, de música e tudo. Compusemos, inclusive, uma vinheta de Natal para a TV Educativa. E depois eu vim a trabalhar com o Marcos Souza, na FUNARTE. E aí fecha o círculo, né, que é também quem vem apresentar, né, uma série de possibilidades para vocês também, né? Quer dizer, o mundo vai dando essa volta e acaba que todo mundo se cruza, nesse ambiente, né? Para mim foi uma experiência muito rica. Eu acho que, em resumo, isso. Ele foi muito atuante num período que essa coisa da formação dos jovens e da era um cenário também meio difícil, né? Quer dizer, houve várias pequenas tentativas de orquestras jovens. A Sinfônica Brasileira teve uma escolinha, não durou muito tempo, várias iniciativas desse tipo. E o Maestro Prates veio com isso e tomou a pulso essa história e conseguiu realizar um belo trabalho com a orquestra, mantendo temporada, viagem, etc., né? O Leonardo seguramente terá muito a dizer também.
0: Vamos conversar então com o Léo Fux e com a professora Maria Tavares Cavalcante, que além de colegas da Universidade Federal do Rio de Janeiro, né? Léo, professor da Escola de Música, e a professora Maria do Instituto de Psiquiatria, estou correta, professora?
2: Sim, da Faculdade de Medicina.
0: Da Faculdade de Medicina também. Eles compartilharam essa experiência da orquestra jovem e podem contar um pouco mais como era essa orquestra que atravessou a vida deles e certamente modificou um pouquinho as trajetórias. Por favor, nos contem a experiência de vocês. Como é que vocês chegaram ao projeto? Que lembranças vocês têm?
3: Bem, é um prazer estar aqui. Sim, o contato que eu tive, primeiro que foi muito importante para mim, eu comecei, vamos dizer assim, um instrumento, o oboé, que é um instrumento mais difícil de você conseguir o instrumento, inclusive, né? Então, finalmente, eu consegui o instrumento, eu queria muito tocar, só que eu estava no ano do vestibular. E eu fiz vestibular para engenharia, era muito concorrido, né? E aí eu estava muito dividido. Então, quando eu comecei a frequentar a orquestra, eu estava assim, era uma coisa assim, tudo contado, os minutos eram contados, eu tinha que ir lá, não sei o quê. E acabou que eu encantei com as pessoas. Eu quase, na verdade, desisti de fazer o vestibular de engenharia para ficar na música mesmo. Mas aí eu já estava meio planejado, assim, mas eu fiquei tão fascinado pelas pessoas, pelo convívio das pessoas, porque eu tocava música, eu estudava na Vila Lobos com o professor Wilson Dantas. E era uma coisa individual, meio solitária, né? Você tinha um monte de desafios, fazer aqueles métodos

0: fazer ali as escalas, os arpejos. E, de repente, na orquestra, a gente via aquela... De repente, estavam ali, estavam ensaiando a abertura Leonora 3. Eu falei, por que Leonora 3? Será que tem um, dois? Então, a gente ia vendo aquilo, aprendendo. Não tinha internet, não tinha como a gente saber, senão através das informações que nos davam os mais experientes, mais velhos, os músicos. Então, o Sheila eu conheci lá, o pessoal dos sopros. A Maria foi uma coisa curiosa, assim. Primeiro que eu só estou revendo a Maria depois de 45 anos hoje, fiquei assim, super feliz de quando, embora a gente tenha tido vidas assim não tão distantes, né, na mesma universidade, mas em departamentos muito separados. E a Maria tinha acabado de sair porque ela estava fazendo vestibular para medicina, ela vai contar um pouquinho. Então ela tinha sido o primeiro segmento da orquestra e eu entrei depois. Mas eu fiquei tão fascinado com as pessoas, com o maestro, que era uma, realmente eu estava diante de um maestro que não era só, não era pose, não era realmente uma, se fazendo de um alguém que era realmente, eu tinha uma oportunidade de ter um regente que tinha uma experiência enorme, um talento, né, muito grande, uma experiência internacional. Então a gente sabia que estava ali diante de uma pessoa que tinha muita coisa a dizer e ensinar. E eu vim alguns anos depois, uns 3 ou 4 anos depois, eu vim a ter aula com o que foi professor dele, o Sérgio Magnani, que era um sujeito muito culto. E depois eu fiquei sabendo que ele tinha sido professor, né, do maestro Prates. O Prates admirava muito ele, né? Era um sujeito cultíssimo. Então a gente vê que esse contato ficou para mim, né? Para sempre, né? Já tem 40 e poucos anos. As pessoas. A primeira vez que eu sumi, assim, foi. O pessoal saía do ensaio, ia lá para o Lamas Bar. Aí eu levei uma bronca, meu pai foi lá me buscar. Quando ele ficou sabendo, eu liguei lá, pedi para ligar, para avisar, estava ele acordado, super preocupado. Então, quer dizer, até isso, assim, o convívio, e hoje em dia a gente ainda tem o contato com os músicos. E tem uma coisa curiosa também, que a gente também convidou alguns músicos, porque nós tivemos carreiras diferentes, né? Eu, de fato, fiz engenharia, mas depois fui para a música, sou professor na escola de música. Né, o Schiller foi para a área de comunicação, se tornou esse regente e essa pessoa de televisão, de rádio. Mas os que ficaram na música, eles falaram assim, mas cadê o pessoal que da música? Eles estão todos tocando hoje à noite. Eu falei com 3 ou 4 e não posso, gostaria muito, mas eu vou estar ensaiando, eu vou estar tocando. Né? Então, assim, é interessante que a música ela abre para... Não é uma carreira só, né? Não é uma única oportunidade. A gente pode ir para muitos caminhos e a música fica na gente. Eu sei que Maria ainda toca, o Schiller também toca o seu violão, tem... Eu acho que a clarineta, acho que não mais. Mas, assim, a gente vê, mas fica dentro da gente. Né? Então, foi uma experiência riquíssima. E eu agradeço muito, e é tão bom ser amigo da Tânia, que era uma menininha na época, que, né, que eu conhecia, eu via aquela menininha bonitinha na época, que ficava no ensaio, tinha pouco, acho que 7, 8 anos, mas era assim o xodó lá dos ensaios, né, e ela se tornou essa pessoa maravilhosa, né, essa artista, e assim, tocando esse trabalho.
1: Professora Maria.
2: Bom, então, eu estava começando a estudar flauta na ProArte, em 1972, eu tinha 12 anos, e o meu professor, então, que se chamava Marcelo Madeira, disse que tinha recebido uma... tinham perguntado se tinha alguém que queria participar de uma orquestra e tal, e assim fui eu, e aí conheci, né, o maestro Prates, e na orquestra eu fiquei de 1972 até 1979, então eu passei toda a minha adolescência, né, na orquestra. Quando o Fux me mandou uma mensagem no e-mail assim, é a Maria da Flauta, aquilo até aqueceu o meu coração, porque ninguém me chama mais assim, Maria da Flauta, né? Hoje eu sou a Maria Psiquiatra, Maria Professora, Maria isso, aquilo, mas no fundo eu ainda sou a Maria da Flauta, né? E a Adriana depois me perguntou, bom, o que, que a orquestra te trouxe? Olha, é muitas coisas, né? Eu era uma menina de Zona Sul, por exemplo, né? Criada na Zona Sul. Quando eu cheguei lá na orquestra, a gente tinha gente de todos os lugares, né? Do Rio de Janeiro. Então, isso já foi uma primeira coisa. Depois daquelas viagens que a gente fazia, a gente tocou em Vitória, tocou em Paraty, tocou... E hoje, olhando, né? Revisitando essa história, eu penso, nossa, como eles eram corajosos. Eles pegavam um monte de criança que vinha de tudo que era lado, metiam naqueles ônibus e lá íamos nós. Tinha muita mãe também. As mães preocupadas que acabavam tomando conta dos outros que não tinham as suas mães, né? Então, isso não é um elemento. Um outro elemento central que eu acho que me formou muito é porque eu acho que uma orquestra, ela diz assim, você faz com todo mundo, né? Na orquestra está todo mundo ali tocando e é isso que faz o som. Eu acho que eu não tinha tanta dimensão de quem era o Carlos Eduardo Prates, mas muitas vezes, mesmo criança, eu me perguntava, nossa, ele podia estar dirigindo qualquer orquestra do mundo. Como é que ele está aqui conosco, dando bronca no MEC, à noite? A gente chegava atrasado e tinha confusão. E ele estava ali, aquela paixão pela música, né? Então a gente tocou, eu me lembro, a primeira, talvez, que ele fez conosco, foi a primeira sinfonia de Beethoven. Depois ele fez a sinfonia inacabada de Schubert e várias outras obras. A gente tocou concerto em Vitória, chegamos a tocar acho que uma vez no Municipal. Imagina isso para uma criança, né? E toda a formação. Mas eu acho que principalmente essa coisa, que a orquestra é algo que a gente faz coletivamente, e é isso que faz a beleza da orquestra. E isso, sem dúvida, eu levei para o resto da minha vida. Mesmo como psiquiatra, eu sempre procurei trabalhar no coletivo, e eu acho que isso veio muito dessa formação lá da orquestra.
1: Ele, de fato, regeu orquestras profissionais, enfim, entre elas a Sinfônica Nacional, que da Rádio MEC gravou na década de 80, enfim, regeu coros. Mas eu acho que uma coisa importante da trajetória dele, pelo que eu li, pesquisei e continuarei pesquisando, porque é uma vida muito intensa, muito vasta, tem essa dimensão do ensino musical, não necessariamente para profissionalização, né? Entendendo que a aproximação à música, a aproximação dos conjuntos musicais, ela transforma, né? Como a gente conversou com os meninos da Grota, né? Se alguns de vocês vão seguir, muitos de vocês vão seguir a música, mas outros talvez não. Mas a experiência de passar por um conjunto, um trabalho coletivo, né? Isso marca e transforma também muitíssimo.
2: Sem dúvida, sem dúvida. A gente começa aqueles primeiros ensaios, acha que nada vai sair, e aos poucos você vai vendo a gente junto ali, trabalhando aquilo, e ele tinha muita paciência, né, com a gente, porque tinha que repetir, repetir, repetir, mas aquilo fazia parte, né, do nosso trabalho, né? E quando a gente fazia um concerto e a gente se ouvia, é sempre uma emoção muito grande, né?
1: E rigor e excelência valem para a vida inteira também, né?
0: Eu acho que esse sentido, na verdade, acabou sendo também meio formador para mim. Esse sentido que ele tinha aqui, de certa maneira, acaba sendo pioneiro de todos esses projetos sociais. Quer dizer, é um maestro que já teve essa preocupação da música como linguagem formadora, estruturante, né, das pessoas, não só para quem vai ser profissional, mas, enfim. Quando eu vim trabalhar em televisão e rádio, eu tinha essa dimensão da importância de você ter a música para todos e de que a música é um fator de formação, de estruturação das pessoas, né? Independente de você vir a ser músico profissional ou não, mas é uma linguagem que você conhece, que você domina, e linguagem que você domina, toda linguagem é uma leitura de mundo e de vida. Então, isso acho que é uma contribuição que ele deixou para praticamente todo mundo que passou pela experiência de ser regido, tocar, participar do projeto dele.
1: Léo, quer falar mais alguma coisa?
3: E também que eu, uns 5 anos depois, né, de ter participado, 6 anos depois, eu fui do grupo de fundação da Orquestra Sinfônica do Paraná. E lá eu encontrei pessoas que tinham sido de orquestras, tinham tocado com ele. Lá, a minha experiência era pequena de orquestra, né? Inclusive, eu interrompi o meu curso de engenharia, estava no último período, falei, ah, não, eu vou me jogar para essa orquestra, uma orquestra sendo criada agora, eu quero muito. E lá eu encontrei com pessoas que tinham tido histórias parecidas, ou tinham participado de algum projeto dele. Então, quer dizer, acho que a atividade nossa é um exemplo também de que nós devemos nos dar, né, nos doar integralmente aquilo que a gente faz. E daí a pouco, daqui a 20, 15 anos, a gente tem resultados, né?
1: Frutifica, né?
3: Frutifica.
1: Uma das coisas bonitas das celebrações que Tânia, Micael e quem está se juntando a elas, né, esse ano está promovendo, vai ser um concerto que a gente está, né, engendrando, né, Tânia, com a participação, com o apoio também do Sérgio Costa e Silva, do músico do museu, mas fundamentalmente falar que os músicos que participaram dessa orquestra estão vindo, né, querem vir, muitos pagando do próprio bolso para poder participar desse concerto, que vai relembrar essa história tão bonita dessa orquestra jovem, né? E tantas outras, né? Então, eu acho muito potente, de fato, é uma história muito bonita, e aguardem que provavelmente em agosto teremos esse evento aqui na Rádio MEC, em algum lugar em espaço público, e junto ao Música no Museu do Sérgio Costa e Silva. Micaela, você pode falar um pouquinho sobre as ações desse ano? Há também uma publicação que vocês estão tentando fazer, enfim, há a junção de parte da memória dele também em canais do YouTube. Você pode falar um pouco sobre o que está sendo pensado?
4: Eu acho um legado deve viver. Isso significa uma nova geração tem que ter a chance de se conectar também com um legado de uma pessoa do passado. Justamente o início de começar com uma orquestra juvenil, quando eu estou vendo agora o entusiasmo de se reunir, celebrar essa fase também da vida de vocês que era tão importante. Quando você observa isso, você já tem um elemento como coisas podem viver. Mas também parte do legado faz também textos que são escritos, que devem ser publicados. Na verdade, uma coisa muito importante para mim é também o número de obras da música clássica com textos em alemão que o meu sogro traduziu, que não junto com a ideia também. Isso é uma coisa bem delicada, bem difícil, porque tudo ritmo das palavras tem que ser adaptada, né, da linha da música, da musical. Ele, por exemplo, traduziu a Paixão segundo Mateo, do Johann Sebastian Bach, a Sim, Flauta Mágica, também operetas que ele regiu, Morcego, a Viúva Alegre. Eu acho também isso uma coisa que eu quero muito que isso vive nos teatros, nos palcos também, porque isso também é uma tentativa para se comunicar com o público daqui, para apresentar coisas na linguagem daqui. Ele também escreveu uma autobiografia, um livro de contos. Ele estava com muita fantasia, eu me lembro também, isso foi nos últimos anos da vida dele. Isso foi também muito engraçado, porque inspirado da minha relação com a Tânia, meu pai começou, na idade dele, para frequentar cursos de português. Mas ele estava com certas dificuldades de pronunciar e de falar, na verdade, se faltava oportunidade. E meu sogro era muito querido, ele mandava esses textos curtos, essas histórias fantasiadas para ele ter material para traduzir, mas também um presente pessoal para ele. Eu me lembro com muito carinho disso.
1: Uma boa relação Brasil-Alemanha também nesse também, sentido, né? Sim. Se aproximando das culturas.
4: Na verdade, meus sogros visitaram a gente também, ficaram hospedados na nossa casa. Meus pais foram também no Brasil, nós celebramos nosso casamento mais uma vez com a família aqui no sítio da família. Tem muitas ligações. E atualmente, minha irmã chegou da Áustria, agora ela é super entusiasmada do Brasil, especialmente do Rio.
1: Você poderia, Micaela, deixar um endereço de contato, uma forma de contato com vocês, para quem quiser saber mais sobre o projeto? Tem algum e-mail? Ou...
4: Nós temos um portfólio no internet, michaelrein.art e taniapratesrein.art. Existe também um canal YouTube, Maestro Prates, se você procura isso. R-E-I-N, eu digo.
1: Rein.
4: Não é fácil. Na verdade, o nome significa puro. As pessoas... Mas, na verdade, também na Alemanha é muito difícil, porque o rio Reno está escrito com H. Muitas pessoas escrevem meu sobrenome também com H. Eu sempre devo falar R-E-I-N. Eu sou acostumado também em casa.
1: Obrigada. A gente está chegando ao fim do nosso programa. Contou com o apoio técnico do Nelson Soares, do Roberto Barrucho, a assistência de produção do Carlos Soca, nossos colegas de redes sociais, enfim, de luz, câmera aqui da EBC. Agradeço a todos Posteriormente teremos a sonoplastia do Silas Mendes aqui no programa também. Bom, eu quero agradecer muito a vocês todos que vieram aqui hoje. Tânia Prates, Michael Hein, o maestro José Schiller, o professor Léo Fuchs, a professora Maria Tavares Cavalcante, além dos integrantes da Orquestra da Grota, o Anderson da Silva, violino, Natália Garcia, viola, Rodrigo Soares, violoncelo e Roberto Henrique, porta-voz do grupo, no contrabaixo. A gente vai encerrar por aqui, mas essa história continua, segue, né? E a gente vai ouvir ainda com vocês, de Franz Lehár, Vilha Lind, de Uva Alegre. Muito obrigada. Fiquem conosco na nossa programação.

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1: Valioso, de Carlos Fuchs, com Carlos Fuchs e Água de Moringa.

0: Velho Barreiro, música e interpretação de Flávio Pantoja. Antes, Valioso, de Carlos Fuchs, com Carlos Fuchs e Água de Moringa.
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2: 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Arthur Moreira Lima.
3: O pianista carioca Arthur Moreira Lima começou a estudar piano aos 6 anos de idade, tendo aulas com Lúcia Branco, uma referência para o instrumento. Estudou também na França e na antiga União Soviética, tendo como mestres Marguerite Long e Rudolf Kehrer, nomes seminais para a formação do pianista. Arthur Moreira Lima se projetou internacionalmente na 7ª competição internacional Frédéric Chopin, no ano de 1965, onde conseguiu o 2º lugar e os prêmios de favorito do público e melhor sonata. Você ouve um trecho da apresentação que fez o mundo conhecer o talento deste grandioso pianista.

Arthur Moreira Lima é considerado um dos grandes intérpretes de compositores românticos, como Frédéric Chopin e Franz Liszt, além de modernistas como Sergei Prokofiev e Heitor Villa-Lobos. Foi solista da primeira audição do Concerto número 1 de Villa-Lobos no exterior e passou por países como Áustria, Japão, Rússia e Alemanha. Quando volta ao Brasil nos anos 1970, grava mais de 50 discos, dentre os 100 de toda a sua carreira, e se torna um grande intérprete de música popular brasileira, com destaque para obras de Francisco Mignone, Radamés Inátali e Ernesto Nazaré. Arthur Moreira Lima faleceu em 2024, deixando um legado de grandes interpretações e também de divulgação da música clássica, levando seu piano e seu talento para diversas cidades do interior do Brasil.

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Hoje o Roda de Choro faz uma visita ao Clube do Choro de Juiz de Fora, criado em 1997, a partir do regional Choro e Companhia. Vamos ouvir composições de autores da cidade da Zona da Mata Mineira.

0: Rita, gravadas nos álbuns No Boteco do Hélio e Chora Princesa, um painel do choro contemporâneo de Juiz de Fora, além de entrevistas com os músicos Márcio Gomes, Cazé Santos e Caetano Brasil. O Clube do Choro de Juiz de Fora surgiu a partir da formação de um grupo que se apresentava no Jazz Club, casa noturna dirigida pelo baterista Big Charles. O pandeirista e pesquisador Márcio Gomes e o bandolinista Cazé Santos contam como tiveram a ideia de fundar o clube.
1: O Clube do Choro de Juiz de Fora surgiu porque a gente havia criado em 1988 um grupo chamado Choro e Companhia, porque um amigo que era diretor musical de uma casa noturna, né, um bar de música em Juiz de Fora, que tocava música instrumental, sugeriu, né, que a gente formasse um grupo de choro, porque lá só tinha pessoal de jazz apresentando, né? Então a gente montou o grupo Choro e Companhia. Na época eram quatro músicos. Era o Ken Ribeiro, flautista, o Cazé Santos, bandolim, o César Ferreira no violão de sete cordas e eu, Márcio Gomes, no pandeiro. E a gente sentiu necessidade de criar um espaço onde pudessem chegar outros músicos e começar a tocar choro também, né? Para divulgar mais o gênero, né? Formar novos instrumentistas. Então essa ideia surgiu numa conversa minha com o Cazé Santos e a gente criou, né, em 17 de maio de 1997, o Clube do Choro de Juiz de Fora.
2: Olha, surgiu da vontade e iniciativa minha e do Márcio Gomes. Ele me ligou um dia e falou: rapaz, tem Clube do Choro no resto do país. Por que a gente não faz um aqui? Tá feito, vamos começar aí agora. Mas começamos, que o material principal a gente já tinha, que eram os músicos, né, interessados em tocar. Já tínhamos um grupo. Aí daí foi fácil. O mais difícil foi arrumar um lugar que nos acolhesse para fazer dali o clube. E sempre com a proposta de mostrar para as pessoas que o choro existe, que é uma música de qualidade, e procurar atrair público e músicos. A gente conseguiu formar músicos de choro, que já eram músicos profissionais, alguns, no choro. Mostramos para eles, gostaram e começaram a viver do choro junto com a gente.
0: Vamos começar o programa ouvindo Cristo Nasceu na Bahia, grande sucesso do Carnaval de 1926. Uma parceria do maestro e trompetista Juiz Forano, Sebastião Cirino, com Baiano Duque, em arranjo de Silvério Pontes e Alexandre Cardoso.

0: Acabamos de ouvir Talvez, composição do bandolinista Cazé Santos, com arranjo de Afonso Machado e Dirceu Leite ao clarinete. E Quem Me Resistirá? Primeira música gravada do maestro Cincinato Duque Bicalho, autor do hino de Juiz de Fora, em arranjo de Alessandro Valente, com Wanda Lantelme no teclado. E antes ouvimos Cristo Nasceu na Bahia, de Sebastião Cirino e Duque, com Márcio Almeida nos cavaquinhos centro e solo, e Wagner Carvalho ao trompete, todas interpretadas pelo grupo Choro e Companhia e gravadas no disco No Boteco do Hélio. O clarinetista Caetano Brasil começou sua trajetória no choro tocando flauta em uma oficina de musicalização no bairro Borboleta. Ele conta como se aproximou do Clube do Choro de Juiz de Fora e porque criou o projeto Mão na Roda, que promovia rodas de choro didáticas.
1: O Clube do Choro de Juiz de Fora, eu ouvia falar dele desde essa época da oficina, quando eu tinha uns 9 para 10 anos, porque eles eram uma referência para gente. A gente sempre ouvia falar dos músicos do Clube do Choro. Alguns dos membros tocavam uma época num restaurante chamado Fazão Dourado, que tinha uma propaganda, fazia propaganda no horário da novela, na televisão. E aquilo ali pra gente, pra mim, era como ver a Xuxa na televisão, né? Poxa, a galera tocando choro, assim, era uma inspiração. E aí, um pouco mais tarde, quando saí dessa oficina já tocando clarinete, tinha ali meus 15 anos de idade, fui incentivado por colegas, vizinhos, a ir à roda do Clube do Choro. Um belo dia eu fui, levei meu clarinete, minha pastinha com alguns choros que eu tocava e fui tocar na roda com eles e alguma coisa de muito bonita aconteceu, assim, nessa relação, nesse encontro. E eles me intimaram a frequentar o clube, né, que tinha uma roda fixa aos sábados. Ali, através daqueles que se tornaram amigos, eu consegui os meus primeiros trabalhos e aprendi muito, né, sobre essa dinâmica de tocar na roda, de interagir, as camadas do choro. Me incentivou muito no meu estudo, porque ali tinham pessoas muito experientes. O Cazé Santos, que é grande solista de bandolim aqui da cidade. A gente ficou muito próximo desde então, apesar da nossa grande diferença de idade. E ele me aplicou muito som, falou, escuta isso aqui. É um cara também muito aberto a outras linguagens. Então a gente sempre continua conectados por esse elo que o clube criou entre a gente. O projeto Mão na Roda, ele surgiu de uma inquietação minha, porque quando eu entrei no Clube do Choro, eu tinha 15 anos de idade, a pessoa mais nova, depois de mim, já tinha 35. Então, o que eu percebi é que existia um gap geracional e eu fiquei um tanto inconformado e tentando entender por que aquilo acontecia. E o tempo foi me contando isso, que aquela reunião de músicos ali no Clube do Choro era para músicos que já tocavam o choro, que já conheciam a dinâmica da linguagem. Embora a roda ela tenha sido sempre aberta, ela é um jogo informal, uma pelada, digamos assim, mas para quem conhece as regras. E tive a felicidade de ser introduzido a essas regras do jogo através da oficina de música que eu frequentei. Mas e quem não teve? E onde estavam as pessoas da minha idade nesse momento que não estavam ali na roda do Clube do Choro, onde eu estava aprendendo tanto, né? Porque outros músicos não estavam lá aprendendo comigo. Então surgiu esse movimento, que foi um movimento que partiu de mim. A gente fechou um combinado com um bar experimental. Eu comecei a produzir a curadoria de um repertório, né, tentando escolher músicas, temas que fossem representativos das várias épocas do choro, né, desde que ele surgiu na segunda metade do século XIX até hoje, adequadas a um nível técnico de quem começou a frequentar. Eu criei um drive com essas partituras editoradas, uma playlist para que o pessoal pudesse ouvir as gravações de referência das músicas. E semanalmente a gente se encontrava para tocar, mas podendo tocar 2 ou 3 vezes cada música, lendo as partituras, comentando sobre os compositores, tirando dúvida, né, sobre os acordes. Semana a semana isso ia fortalecendo, né, como um grupo de estudo, a execução de quem estava ali frequente, e aí a gente ia avançando, acrescentando novas músicas no repertório. E isso aconteceu durante 3 anos e enxertou na cena do choro algumas dezenas de músicos que estão tocando aí com a gente até hoje.
0: Vamos ouvir agora o choro Sacripantas, de Caetano Brasil, interpretado por ele próprio e por Nilton Moreira, Chico Cabral, Bia Nascimento e Armando Júnior.

0: Acabamos de ouvir A Caiaca, de Wellington Duarte, interpretado por Caetano Brasil, Gladstone Vieira, Leandro Domite, Cazé Santos, Guilherme Veronese e Adalberto Silva. E Meu Amigo Alvinho, de Mário Tarsitano, com os músicos Chico Cabral, Bia Nascimento, Valmor Machado, João Cordeiro, Pércio Faria e Daniel Goulart. E antes ouvimos Sacripantas, de Caetano Brasil, composições gravadas no álbum Chora Princesa, um painel do choro contemporâneo de Juiz de Fora. O bandolinista Cazé Santos também celebra a renovação da cena do choro na cidade.
1: Na época do Clube Choro, quando a gente estava bem em evidência, a gente conseguiu trazer do pagodão, a gente conseguiu trazer alguns músicos que estão com a gente até hoje. Eram muito novos na época e tal, então evoluíram de uma forma fantástica, sabe? E hoje a gente ainda tem eles aqui tocando com a gente. Hoje, no show, tem muita gente interessada. Então, assim, a semente que a gente plantou, está plantando, está dando frutos.
0: O pesquisador e pandeirista Márcio Gomes conta como surgiu a ideia de gravar o álbum no Boteco do Hélio.
2: É o seguinte, Juiz de Fora tem uma lei de incentivo à cultura municipal chamada Lei Murilo Mendes. Eu sempre gostei de pesquisar choro, de produzir nessa área fonográfica e nessa conversa a gente, pô, vamos entrar lá na Lei Murilo Mendes para fazer um CD. Na verdade, com o Choro e Companhia como conjunto base do Clube do Choro, né? E começamos, assim, a pesquisar repertório, a princípio com a ideia de gravar choros inéditos. Só que na conversa vai, conversa vem, surgiu uma ideia que a gente achou mais interessante, que era de pegar os compositores de choro de Juiz de Fora e registrá-los, né, fonograficamente e com o encarte contando a história daquele compositor. Então, por exemplo, o Alfredinho do Flautim, que tocou na Velha Guarda com o Pixinguinha, era amigo do pai do Pixinguinha, ele é nascido em Juiz de Fora. O Sebastião Cirino, que também tocou com o Pixinguinha, é nascido em Juiz de Fora. E as pessoas não sabiam disso, né? Porque eles foram, assim, ser

0: para o Rio de Janeiro, fizeram carreira musical no Rio de Janeiro. Juiz de Fora teve um maestro, foi muito importante como maestro e como professor de música, que é o Cincinato Duque Bicalho. Aí procuramos com a família algumas partituras dele, né? Gravamos material inédito dele. Um outro senhor que tocava na rádio em Juiz de Fora nas décadas de 50 e 60, que é o Mozart Couto, era violonista, bandolinista, tocava violão tenor. Também consegui material com a família. E pegamos também os compositores do Choro e Companhia, o Kim Ribeiro, flautista, o meu irmão Toninho Gomes, cavaquinista, e o Cazé Santos, que é o bandolinista do clube, frequenta até hoje as nossas rodas.
1: Continuando Roda de Choro, vamos ouvir Imprevisível, choro inédito de Mozart Couto, com arranjo de Jaime Vignoli e participação de Márcio Almeida nos cavaquinhos e no violão de seis cordas.

0: Acabamos de ouvir Saudades do Jazz Club, de Kim Ribeiro. Choro, que homenageia o local das primeiras apresentações do grupo. E Pimenta, valsa inédita de Alfredinho do Flautim. Com arranjo de Paulo Aragão, Márcio Almeida nos cavaquinhos e Dirceu Leite ao clarinete. E antes ouvimos Imprevisível, de Mozart Couto. Todas composições gravadas no álbum No Boteco do Hélio, do grupo Choro e Companhia. Base das Rodas de Choro, do Clube do Choro de Juiz de Fora. O bandolinista Cazé Santos conta como são as rodas que acontecem toda segunda-feira no bar do Gilbertinho.
1: O Gilbertinho foi escolhido porque era um bar mais afastado. E escolhemos a segunda-feira, que é um dia que ninguém vai. A ideia era a gente tocar pra gente, ou fazer um ensaiozinho e tal, e atrair quem quisesse tocar. Só que lá virou um ponto de encontro de músicos e de muito público. Hoje o bar fica lotado, segunda-feira. E a roda funciona assim. Tem um grupo base, que é eu, o Márcio e o Júnior, que é um solista, um violão e um pandeiro, já faz acontecer. E normalmente aparecem lá no mínimo uns 8 músicos, 10, e a gente faz a roda. A roda é aberta para quem quiser, qualquer instrumento, tanto que toque choro. E tem atraído muita gente nova que quer aprender choro, vai lá. Não é que a gente dê aulas, mas a gente mostra o que a gente sabe, né, sobre como tocar o instrumento, a linguagem do choro.
0: O clarinetista Caetano Brasil fala sobre a cena chorística contemporânea de Juiz de Fora.
2: Eu acho que tem muito espaço para crescer e vem crescendo. E acho que com esse movimento do próprio Mão na Roda, de preparar uma galera que começou a frequentar também essa roda do bar do Gilbertinho, eu acho que eles já começam a se mobilizar. Aqui em Juiz de Fora tem um coletivo, que é o Chora F, que é

Vamos ouvir agora Recordações Campistas, de Alfredinho do Flautim, com arranjo de Márcio Almeida e participação de Alexandre Maionese na flauta e no flautim.

0: Encerramos o Roda de Choro sobre o Clube do Choro de Juiz de Fora, ouvindo No Boteco do Hélio, composição de Toinho Gomes, em homenagem ao bar, que foi ponto de encontro de sambistas e chorões na cidade, conhecida como A Princesa de Minas, com arranjo do autor e de Fernando César, e participação de Alexandre Maionese na flauta. O Roda de Choro é uma realização da Rádio MEC, com produção e roteiro de Samanta Ribeiro, operação de áudio de Lucas Alexandre, sonoplastia de Silas Mendes e coordenação de produção de Adriana Ribeiro. Este programa contou com pesquisas realizadas no acervo da Discoteca das Rádios MEC Nacional. Eu sou Raquel Ricardo e espero você no próximo Roda de Choro.
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3: 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Valesca Beltrão.

Doutora em música pela Unirio, Valesca Beltrame é uma trompista de destaque, além de professora de trompa e música de câmara no Instituto Vila Lobos, da mesma universidade. Vencedora de diversos prêmios nacionais como solista, ela iniciou seus estudos em 1991 e aprimorou sua formação com mestres como Graziella Bortz, Mário Rocha e Luiz Garcia.

Durante 13 anos, Valesca integrou a Orquestra Sinfônica Nacional da UF, consolidando-se como uma musicista de excelência. Além disso, foi pioneira ao apresentar obras do repertório brasileiro para trompa e piano em uma conferência recital da International Horn Society em 2005.

Apaixonada pela música de câmara, a trompista co-idealizou o Trítono Duo, integra o Octeto Feminino do Brasil e é membro ativo da Associação de Trompistas do Brasil, a ATB.

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1: A planície lunar silenciosa se estendia à sua frente. O solo estéril, intocado pelo homem, de uma areia fina, compacta, parecia cinza de vulcão. E as rochas, de tamanho e formato diversos, eram cinza também. Não havia cor naquele cenário, cuja quietude parecia o prenúncio de uma aventura, como se a qualquer momento fossem surgir, diante dos olhos do menino, uns homenzinhos prateados, com suas imensas cabeças de vidro. O menino sorriu e ergueu o rosto. Só então olhou em torno, voltando ao planeta Terra, seu planeta, o mundo real. Era bonito também, mas ali tudo lhe parecia grande demais. E o menino tornou a baixar a vista, fazendo uma tenda com os braços e voltando a seu mundo de miniatura, o mundo de fantasia no espaço entre duas pedras da calçada.
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5: Seis horas e dois minutos.

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1: Vide T-Rex Onipotentes. Anônimo do século XII. Ensemble Peregrina, voz solo e direção Agnieszka Budzinska-Bennett.

0: Vide T-Rex onipotentes. Anônimo do século XII. Ensemble Peregrina, voz solo e direção Agnieszka Budzinska-Bennett.
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0: Gaudi Virgo Salutata, de John Dunstable, conjunto La Riverdi, direção Cláudia Cafanhi.

0: Gaude Virgo Salutata, de John Dunstable, conjunto Larry Verdi, direção Cláudia Cafanhe.
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0: Amour Servir Réuné, de Arnaud Delantin, conjunto Les Miroirs de Musique, direção Baptiste Romain.

0: Amour, Servi, Réuné, de Arnaud Delantin, conjunto Les Miroirs de Musique, direção Baptiste Roman.
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0: Laurea Martiri, de Matheus de Perúzio, Huelgas Ensemble, direção Paul Van Nevel.

0: Laurea Martiri, de Mateus de Perúzio, Wilgas Ensemble, direção Paul Fanevel.
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0: Allegro, da sonata em Ré menor, de Johann Sebastian Bach. Cravo, alaúde, Elisabeth Farr.

0: Allegro, da sonata em Ré menor, de Johann Sebastian Bach. Cravo, alaúde, Elisabeth Farr.
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0: Salve Regina, de William Cornish. Conjunto de Cardinals Music, direção Andrew Carroll.

0: Salve Regina, de William Cornish, conjunto de Cardinals Music, direção Andrew Carroll.
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0: Folia Rodrigo Martínez, de Anônimo do Século XV, conjunto Espérium 21, direção Jordi Savall.

0: Folia Rodrigo Martínez, de Anônimo do Século XV. Conjunto Esperium 21, direção Jordi Saval.
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1: Em 2004, eu estava em Marco de Canaveses, terra de Carmen Miranda, no norte de Portugal. E uma jovem portuguesa se queixava comigo a respeito de Carmen. Ela foi para o Brasil e nunca mais cá voltou, disse a cachopa, com uma ponta de ressentimento. Tentei contemporizar, dizendo que, na verdade, Carmen nunca saíra de Portugal. Ao se mudar para o Brasil com 10 meses de idade, em 1909, ela viera para a segunda maior cidade de população portuguesa no mundo, só perdendo para Lisboa. E, de fato, naquele ano, havia no Rio mais portugueses natos do que na cidade do Porto. Mas ela não ficou muito convencida. Os portugueses, por mais que gostassem de Carmen, sempre a viram como brasileira. E os brasileiros também, exceto por meia dúzia de jornalistas rancorosos dos anos 40 e 50, um deles, Davi Nasser, inconformado por Carmen nunca de ter dado bola como compositor. Pena que esses jornalistas escrevessem em veículos influentes, como a revista O Cruzeiro, e no futuro tivessem suas opiniões levadas a sério por pesquisadores que as tomaram como retratos do que o povo achava sobre ela. A brasilidade de Carmen Miranda era tão acachapante que, para atacá-la, eles jogavam no rosto o fato de ter nascido em Portugal, porque sabiam o quanto isso a magoava. Uma agressão que os argentinos pouparam a Carlos Gardel, nascido na França, os americanos a Al Jolson, nascido na Rússia, e os franceses a Yves Montand, nascido na Itália. Mas e daí se Carmen Miranda era portuguesa ou brasileira? O que importa é o fato de que ela nos tornou mais brasileiros. Ao ouvi-la no rádio, nos discos, cantando Taí, Camisa Listada, O Que É Que a Baiana Tem, com aquele molejo, picardia e malícia na voz, os brasileiros dos anos 30 podiam finalmente se reconhecer e diziam: sim, é assim que nós somos. Nós somos assim.
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3: Sete horas e 3 minutos. Uma ótima segunda-feira, 8 de junho de 2026 para todos nós. Eu sou Raquel Ricardo e vamos juntos até o meio-dia. E a seguir, música e informação em Manhã MEC FM.
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3: E começamos com o Concerto Grosso número 4 em Ré Maior, de Arcangelo Corelli. Conjunto Lincognite, direção Amandine Baer.

0: Na Rádio MEC, concerto grosso número 4, em Ré maior, de Arcangelo Corelli. Conjunto Lincoln-Ite, direção a Manzini, Bahia. 7 horas e 13 minutos. Rio de Janeiro de sol, com algumas nuvens, sem previsão de chuva. Aqui no centro, 17 graus. Brasília tem sol o dia todo, sem nuvens no céu. Noite de tempo aberto, ainda sem nuvens. No plano piloto, 13 graus. Belo Horizonte também tem sol o dia todo, sem nuvens no céu, com aumento de nebulosidade à noite, sem chuva. Agora 11 graus. E em Fortaleza, sol o dia todo. Previsão de pancadas de chuva agora pela manhã e à noite. Neste momento, 26 graus.
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0: Albuquerque, anônimo do século XVI. Vozes, Hélia Casanova e Beatriz Lafon. Conjunto Capela de Ministers, direção Carles Magraner.

0: na Rádio MEC, Albuquerque, Albuquerque, anônimo do século XVI. Vozes, Elia Casanova e Beatriz Lafon, conjunto Capela de Ministros, direção Carles Magraner. Com elenco estelar, Espanha encabeça Grupo H da Copa do Mundo. O jovem atacante Lamine Yamal é um dos triunfos dos espanhóis, que chegam como um dos favoritos ao título mundial. Também compõe a chave Uruguai, Arábia Saudita e a estreante seleção de Cabo Verde.
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0: Na sequência, Vivace da Sonata em Trio número 6 em Sol Maior, de Johann Sebastian Bach. Órgão de tubos Marie-Claire Alain.

0: Ato deste ano lembra a importância do voto nas eleições. Saiba mais em agenciabrasil.ebc.com.br.
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0: Concerto para violoncelo e orquestra em Ré maior de Antonio Vandini. Solista Mario Brunello, Academia dell'Annunziata, direção Riccardo Doni.

0: Na Rádio MEC, concerto para violoncelo e orquestra em Ré Maior, de Antônio Vivaldi. Solista, Mário Brunello. Academia della Nunciata, direção Riccardo Doni. 7:33. Bom dia!
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3: Os últimos dias da Segunda Guerra Mundial servem de cenário para o drama Uma Infância Alemã, novo longa do diretor Fatih Akın. O filme acompanha um garoto de 12 anos que vive em uma ilha alemã enquanto enfrenta os impactos da guerra e da chegada da paz. A estreia acontece em 18 de junho nos cinemas brasileiros. Do Rio de Janeiro, Jansen Campos para a Rádio MEC, clássica e atual.
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0: Na Rádio MEC, suíte número 1 em Dó Maior, de Johann Caspar Fischer. Orquestra Barroca L'Orfeu e a regência de Mitch Geig. 7:42. O Congresso Boliviano aprovou neste domingo a Lei de Regulamentação dos Estados de Exceção, uma iniciativa promovida pelo presidente Rodrigo Paz, após mais de um mês de protestos em que os manifestantes exigem sua renúncia, enquanto o país enfrenta uma crise política e social cada vez mais profunda.
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0: Seguimos com o concerto para quatro violinos e violoncelo número 10 em Si menor, de Antônio Vivaldi. Academia de Música Antiga, direção Christopher Hogood.

0: Na Rádio MEC, concerto para quatro violinos e violoncelo, número 10, em Si menor, de Antônio Vivaldi. Academia de Música Antiga, direção Christopher Hogood. Fraudes ligadas à Copa quase dobram e acendem alerta para 2026. Golpes crescem com o IA e atingem 34% dos internautas. Saiba mais em agenciabrasil.abc.com.br.
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0: Sonata para saltério contínuo em Sol Maior, de Pietro Beretti. Solistas Margit Belacher e Jürgen Bernheitzer.

0: Na Rádio MEC, sonata para saltério e contínuo em sol maior, de Pietro Beretti. Solistas Margit Belacker e Jürgen Bernreutzer.
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0: Ótima segunda-feira, 8 de junho de 2026, 8 horas e 2 minutos. Seguimos com a abertura O Limpador de Chaminés, de Antonio Salieri, Orquestra Mozart de Mannheim e a regência de Thomas Fay.

0: Abertura O Limpador de Chaminés, de Antonio Salieri, Orquestra Mozart de Mannheim e a regência de Thomas Fay. 8 horas e 7 minutos.
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0: Sonata em Fá sustenido menor, opus 26, número 2, de Múcio Clemente. Piano Lícia Lucas.

0: Na Rádio MEC, sonata em Fá sustenido menor, opus 26, número 2, de Múcio Clemente. Piano, Lícia Lucas. 8 horas e 29 minutos, um excelente dia para todos nós.
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3: Um encontro tenso no fim da Segunda Guerra Mundial move a peça Novas Diretrizes em Tempos de Paz. Com direção de Bosco Brasil e direção de Eric Lenati, o espetáculo acompanha o embate entre um imigrante polonês e um oficial da alfândega, no Porto do Rio. Em cena, memórias, culpa e relações de poder atravessam o confronto entre os personagens. No elenco, Lenati e Fernando Billy. A peça fica em cartaz no Teatro Poeira, em Botafogo, de 30 de abril a 28 de junho.
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0: 8 horas e 31 minutos, mais uma vez, uma ótima segunda-feira, 8 de junho de 2026, para todos nós. Seguimos então Manhã MEC FM com Dies Irae, do Requiem para a Rainha Maria I de Portugal, de Marcos Portugal. Coro Baquiana Brasileira, Orquestra Sinfônica da UFRJ, sob regência de Ricardo Rocha. Música.

0: Na Rádio MEC, de Zirai, do Requiem para a Rainha Maria I de Portugal, de Marcos Portugal. Coro Baquiana Brasileira, Orquestra Sinfônica da UFRJ e a regência de Ricardo Rocha. 8h35. E atenção, uso indiscriminado de corticoides pode causar glaucoma e cegueira. Especialistas alertam para riscos de automedicação. Detalhes em agenciabrasil.ebc.com.br.
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0: Sinfonia número 90 em Dó Maior de Haydn, Orquestra Tafel Musik e a regência de Bruno Weil.

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8: 9:01 e na sequência de Manhã MEC FM, abertura Medeia, de Luigi Cherubini, Orquestra Sinfônica de Sanremo e a regência de Piero Belluggi.

0: Na Rádio MEC, abertura Medeia de Luigi Cherubini, Orquestra Sinfônica de Sanremo e a regência de Piero Belluti. 9:09. União Europeia restringe importação de carnes, peixe e mel do Brasil. Medida deve entrar em vigor a partir do próximo dia 3 de setembro. Saiba mais em agenciabrasil.ebc.com.br.
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0: Quinteto em Mi menor, opus 67, número 2, de Franz Danzig. Quinteto de sopros, Michael Thompson.

0: Na Rádio MEC, Quinteto em Mi Menor, Opus 67, número 2, de Franz Danzi. Quinteto de sopros, Michael Thompson. 9:26. Muito bom dia.
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3: Uma geometria marcada por rupturas, desequilíbrios e instabilidade é a base da exposição Desconstrutivo, do artista Antônio Boeckel. A mostra reúne pinturas, esculturas e trabalhos manipuláveis que exploram novas relações entre espaço, forma e arquitetura. A abertura será no dia 16 de junho, na Casa de Cultura Laura Alvim, em Ipanema. Do Rio de Janeiro, Jansen Campos para a Rádio MEC, clássica e atual.
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0: Muito bem, seguimos com o concerto para clarinete número 1 em Mi bemol, opus 1, de Crucell. Clarinete Emma Johnson, orquestra de câmara inglesa e regência de Gerhard Schwarz.

0: Na Rádio MEC, concerto para clarinete número 1 em Mi bemol, opus 1, de Crucel. Clarinete Emma Johnson, orquestra de câmara inglesa e a regência de Gerhard Schwartz. Filipinas, tremor, que provocou alertas de tsunami em vários países, atingiu a província de Sarangani, a cerca de 20 quilômetros da costa. Detalhes em agenciabrasil.ebc.com.br.
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0: Variações sobre um tema de Mozart, de Fernando Sor, violão Turíbio Santos.

0: Na Rádio MEC, variações sobre um tema de Mozart, de Fernando Sor. Violão Turíbio Santos. 9:57. 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
3: No jardim do castelo desse bruxo, d'asas d'ouro e olhos verdes de dragão, tu és, à beira de um lilás repuxo, um grande lírio de ouro e de açafrão. Transformado em pavão por esse bruxo, vivo te amando em tardes de verão, dentre as rosas e os pássaros de luxo, do jardim desse bruxo castelão. Tenho medo que um dia o jardineiro, mas nunca estou bem certo do canteiro, há de colher-te, ó minha flor tafu, porque eles sabem que em manhã serena, não suportando a ausência da açucena, há de morrer esse pavão azul.
1: Isocígenes Costa, Pavão Azul, por Neide Arcanjo. 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
11: 10:01, seguimos com a Sinfonia número 4 em Si bemol maior, opus 60 de Beethoven. Orquestra Sinfônica de Londres e a regência de Bernhard Haitink.

0: Na Rádio MEC, Sinfonia número 4 em Si bemol maior, Opus 60 de Beethoven, Orquestra Sinfônica de Londres e a regência de Bernard Haitink. 10 horas e 34 minutos. Um excelente dia para todos nós.
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0: Na sequência, Quarteto de Cordas número 8 em Si bemol maior, D112 de Schubert, com o quarteto Melos.

0: Na Rádio MEC, Quarteto de Cordas, número 8, em Si bemol maior, D112 de Schubert, com o Quarteto Melos. 11 horas e 1 minuto.
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0: E agora é a Rapsódia Húngara número 3 de Liszt, Orquestra Filarmônica de Israel e a regência de Zubin Mehta.

0: Muito bem, na Rádio MEC, Rapsódia Húngara número 3 de Liszt, Orquestra Filarmônica de Israel e a regência de Zubin Mehta. 11 horas e 10 minutos. Um ótimo dia para todos nós.
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0: E agora, Rosas do Sul, de Johann Strauss Filho. Meninos cantores de Viena.

0: Na Rádio MEC, Rosas do Sul, de Johann Strauss Filho. Meninos Cantores de Viena. 11 horas e 15 minutos. Bom dia!
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0: Na sequência, concerto para piano número 2 e orquestra em Sol Maior, Opus 44, de Tchaikovsky. Piano Emil Gilels, orquestra Nova Filarmonia e a regência de Lauren Mazel.

0: Muito bem, na Rádio MEC, concerto para piano e orquestra, número 2, em Sol Maior, opus 44, de Tchaikovsky. Piano em Emil Guilloz, orquestra Nova Filarmonia e a regência de Lori Mazel.
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0: Nessun Dorma, ária de Calaf, da ópera Turandot, de Giacomo Puccini.

0: Na Rádio MEC, Nessun Dorma, ária de Calaf da ópera Turandot de Giacomo Puccini, tenor Luciano Pavarotti, Orquestra Filarmônica de Londres e a regência de Zubin Mehta. Encerrando assim Manhã MEC FM de hoje. Em instantes, concerto MEC com Rui Vasconcelos. Eu, Raquel Ricardo, agradeço por sua audiência e volto amanhã às 6 da manhã.
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1: Hoje destacamos o profícuo e genial compositor italiano Nino Rota, celebrado como um dos maiores mestres da música para o cinema do século XX. Il Gattopardo, suíte de danças de Nino Rota, com a Orquestra Filarmônica da Scala de Milão e a regência de Riccardo Muti.

0: Il Gatto Pardo, suíte de danças de Nino Rota, com a Orquestra Filarmônica da Scala de Milão e a regência de Ricardo Muti.
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0: Nino Rota ficou mundialmente famoso por suas melodias marcantes e pela parceria de décadas com o cineasta Federico Fellini. Un diavolo sentimentale, improviso de Nino Rota, com o violinista Gidon Kremer acompanhado pelo pianista Oleg Meisenberg.

0: Um Diavolo Sentimentale, improviso de Nino Rota, com o violinista Gidon Kremer acompanhado pelo pianista Oleg Meissenberg.
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0: Ensaio de orquestra. Suíte da música para o filme de Federico Fellini, de Nino Rota, com a Orquestra Filarmônica della Scala e a regência de Riccardo Muti.

0: Ensaio de Orquestra. Suíte da música para o filme de Federico Fellini, de Nino Rota, com Orquestra Filarmônica della Scala e a regência de Riccardo Muti.
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0: O estilo de Nino Rota é conhecido pelo seu lirismo profundo, habilidade melódica e mistura de influências clássicas com jazz e música folclórica italiana. Além de atuar fortemente em trilhas sonoras, ele também lecionou e compôs música de câmara e óperas ao longo de sua vida. Suíte do filme La Dolce Vita, de Nino Rota, com a arpista Annelene Lenars, acompanhada pela Filarmônica de Bruxelas e a regência de Adrien Perruchon.

0: suite do filme La Dolce Vita, de Nino Rota, com a arpista Annelien Lennaerts, acompanhada pela Filarmônica de Bruxelas e a regência de Adrien Perruchon.
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0: La Strada, suíte sinfônica sobre temas do filme de Federico Fellini, de Nino Rota, com a Orquestra Sinfônica Tcheca e a regência de Derek Wadsworth.

0: La Strada, suíte sinfônica sobre temas do filme de Federico Fellini, de Nino Rota, com a Orquestra Sinfônica Tcheca e a regência de Derek Wadsworth.
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0: Nino Rota começou a compor ainda criança, criando um oratório aos 12 anos. E dentre tantas premiações em sua carreira, aos 63 anos, venceu o Oscar de melhor trilha sonora pelo filme O Poderoso Chefão 2, em 1974. Noites de Cabiria, tema do filme de Federico Fellini, de Nino Rota, com a Orquestra Sinfônica Tcheca.

0: Noites de Cabiria, tema do filme de Federico Fellini, de Nino Rota, com Orquestra Sinfônica Tcheca.
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0: O Poderoso Chefão, tema do filme, de Nino Rota, com o violinista Renu Capucun, Filarmônica de Bruxelas, regência de Stephen Deneuve.

0: O Poderoso Chefão, tema do filme, de Nino Rota, com o violinista Renaud Capuçon, Filarmônica de Bruxelas, regência de Stephen Deneuve. E assim finalizamos o concerto MEC de hoje, onde destacamos o compositor italiano Nino Rota, celebrado como um dos maiores mestres da música para o cinema do século XX. Concerto MEC volta amanhã, ao meio-dia. Continue em nossa programação, pois vem aí mais uma edição do Clássicos do Ouvinte, o seu pedido musical aqui na Rádio MEC. 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
1: A planície lunar silenciosa se estendia à sua frente. O solo estéril, intocado pelo homem, de uma areia fina, compacta, parecia cinza de vulcão. E as rochas, de tamanho e formato diversos, eram cinza também. Não havia cor naquele cenário, cuja quietude parecia o prenúncio de uma aventura, como se a qualquer momento fossem surgir, diante dos olhos do menino, uns homenzinhos prateados, com suas imensas cabeças de vidro. O menino sorriu e ergueu o rosto. Só então olhou em torno,

0: voltando ao planeta Terra, seu planeta, o mundo real. Era bonito também, mas ali tudo lhe parecia grande demais. E o menino tornou a baixar a vista, fazendo uma tenda com os braços e voltando a seu mundo de miniatura. O mundo de fantasia no espaço entre duas pedras da calçada.
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2: Estamos iniciando mais uma edição do Clássicos do Ouvinte, o seu pedido musical aqui na Rádio MEC. Abertura da ópera O Guarani, de Carlos Gomes, com a orquestra Beethoven Hallendebohm e a regência de John Nesselin.

0: Abertura da ópera O Guarani, de Carlos Gomes, com a orquestra Beethoven Hallenbaum e a regência de John Nesselin. Pedido de Carlos Alberto Clemon e Carla Jardim, de Niterói, Bárbara Braga, da Tijuca, e Wilson de Oliveira, de Anchieta.
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0: Sinfonia número 6 em Si menor, opus 74, Patética, de Tchaikovsky. Orquestra do Concertgebouw de Amsterdã e a regência de Antal Doráty.

0: Sinfonia número 6 em si menor, opus 74, Patética, de Tchaikovsky. Orquestra do Concertgebouw de Amsterdã e a regência de Antal Doráty. Pedido de Valmir Peçanha Pacheco, de Santa Teresa, no Rio de Janeiro. E assim finalizamos a edição de hoje de Clássicos do Ouvinte, que volta amanhã a partir de 1 da tarde. Continue nossa programação, pois vem aí mais uma edição dos Grandes Clássicos.
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1: Em 2004, eu estava em Marco de Canaveses, terra de Carmen Miranda, no norte de Portugal. E uma jovem portuguesa se queixava comigo a respeito de Carmen. Ela foi para o Brasil e nunca mais cá voltou, disse a cachopa, com uma ponta de ressentimento. Tentei contemporizar, dizendo que, na verdade, Carmen nunca saíra de Portugal. Ao se mudar para o Brasil com 10 meses de idade, em 1909, ela viera para a segunda maior cidade de população portuguesa no mundo, só perdendo para Lisboa. E, de fato, naquele ano, havia no Rio mais portugueses natos do que na cidade do Porto. Mas ela não ficou muito convencida. Os portugueses, por mais que gostassem de Carmen, sempre a viram como brasileira. E os brasileiros também, exceto por meia dúzia de jornalistas rancorosos dos anos 40 e 50, um deles, Davi Nasser, inconformado por Carmen nunca lhe ter dado bola como compositor. Pena que esses jornalistas escrevessem em veículos influentes, como a revista O Cruzeiro, e no futuro tivessem suas opiniões levadas a sério por pesquisadores que as tomaram como retratos do que o povo achava sobre ela. A brasilidade de Carmen Miranda era tão acachapante que, para atacá-la, eles jogavam no rosto o fato de ter nascido em Portugal, porque sabiam o quanto isso a magoava. Uma agressão que os argentinos pouparam a Carlos Gardel, nascido na França, os americanos a Al Jolson, nascido na Rússia, e os franceses a Yves Montand, nascido na Itália. Mas e daí se Carmen Miranda era portuguesa ou brasileira? O que importa é o fato de que ela nos tornou mais brasileiros. Ao ouvi-la no rádio, nos discos, cantando Taí, Camisa Listada, O Que É Que a Baiana Tem, com aquele molejo, picardia e malícia na voz, os brasileiros dos anos 30 podiam finalmente se reconhecer e diziam: sim, é assim que nós somos. Nós somos assim.
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Estamos iniciando mais uma edição dos Grandes Clássicos aqui pela Rádio MEC, clássica e atual. Abertura: a Flauta Mágica de Mozart, orquestra do Festival Mozart, regência de Antonia Bricco.

0: Abertura: A Flauta Mágica, de Mozart. Orquestra do Festival Mozart, regência de Antônia Brico.
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0: Concerto.

0: Concerto número 11, em Ré maior, para piano e orquestra de Haydn. Piano Emmanuel Ax. Orquestra de Câmara Franz Liszt, direção de Janos Rolle.
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3: Humor ácido, autoficção e crítica aos padrões da feminilidade marcam o espetáculo Angélica, dirigido por Nina Tomsic. A peça reúne 10 atrizes em esquetes inspiradas em experiências femininas, desejos, traumas e relações com a raiva. A temporada vai até 17 de junho no Teatro Zimbinski. Do Rio de Janeiro, Jansen Campos para a Rádio MEC, clássica e atual.
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2: Sinfonia número 10, em Ré maior, D936A, de Schubert. Orquestração Brian Newbold, com a Orquestra Filarmônica de Liège e a regência de Pierre Bartholomew.

0: Sinfonia número 10, em Ré maior, D936A, de Schubert. Orquestração Brian Newbold, com a Orquestra Filarmônica de Liège e a regência de Pierre Bartholomé.
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5: Muito boa tarde a todos. São 3:02. Sou o Tony Villani. Nós ficamos hoje excepcionalmente juntos até 5:00 PM. Seguindo o Grandes Clássicos de hoje, teremos a abertura Benvenuto Cellini, Opus 23, de Hector Berlioz. Orquestra Filarmônica de Berlim, com regência de James Levine.

Abertura, Benvenuto Cellini, opus 23, Hector Berlioz. Orquestra Filarmônica de Berlim, com regência de James Levine. Vocês estão ouvindo grandes clássicos pela Rádio MEC, clássica e atual. São 3 horas e 13 minutos. Grande Valsa Brilhante, opus 18, Valsa Brilhante, opus 34, Valsa do Minuto de Chopin. E o piano, Arthur Rubinstein.

0: Grande Valsa Brilhante, Opus 18, Valsa Brilhante, Opus 34 e Valsa do Minuto de Chopin. E ao piano, Arthur Rubinstein.
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3: O guitarrista Vitor Biglioni comemora 5 décadas de trajetória com uma exposição inédita sobre sua carreira. A mostra reúne vídeos, pôsteres, instrumentos e registros de parcerias históricas, com nomes como Gal Costa, Milton Nascimento e Cássia Eller. O público também poderá ver o famoso duelo musical entre Biglioni e Gal Costa, que viralizou na internet. A exposição vai de 15 de maio a 17 de julho, na Casa Tal Brasil, e fica na rua Joaquim Silva, número 77, na Lapa.
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0: Muito boa tarde a todos, são 3 horas e 34 minutos, estamos de volta com Quarteto de Cordas número 2 em Lá Maior, de Juan Crisóstomo de Arriaga, Quarteto de Cordas Guarnieri.

0: Quarteto de Cordas, número 2, em La Maior, de Juan Crisóstomo de Arriaga, Quarteto de Cordas Guarneri. 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
0: 4 horas e 2 minutos, uma excelente tarde para todos. Estamos de volta agora com Aberturas Fades de Wagner, Orquestra Sinfônica da Rádio Bávara e a regência de Wolfgang Sawallisch.

Abertura à Suades de Richard Wagner com a Orquestra Sinfónica da Rádio Bávara, Regência de Wolfgang Savalich, Hodgeback de 4 e 15. Seis pequenas canções populares infantis de Brahms, soprano Edith Matthes e piano Karl Langen e Wolfgang Savalich.

Seis pequenas canções populares infantis de Brahms com soprano Edith Mattes e ao piano Karl Engel e Wolfgang Sauris. A Rumeck, clássica e atual, são 4h22. Bacanal, cena de balé da ópera Sansão e Dalila, de Saint-Saëns, Orquestra de Paris e a regência de Daniel Barenboim.

0: Pelo Rádio MEC, Bacanal, cena de balé da ópera Sansão e Dalila, de Camille Saint-Saëns. Orquestra de Paris, a regência de Daniel Barenboim.
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3: A exposição Carmen Portinho, Modernidade em Construção, revisita a trajetória de uma das grandes pioneiras do modernismo brasileiro. Engenheira, urbanista e militante feminista, Carmen foi central na luta por direitos, cultura e liberdade no século XX. A mostra reúne documentos, obras e instalações que dialogam com seu legado. Em cartaz no Man Rio, até 23 de agosto. Do Rio de Janeiro, Jansen Campos, para a Rádio MEC, clássica e atual.
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0: Muito boa tarde a todos, são 4 horas e 32. Estamos de volta agora com Sonata número 1 em Si bemol menor, opus 5 de Balakirev, piano Alexander Paley.

0: E essa foi a sonata número 1 em si bemol menor, opus 5 de Balakirev, e ao piano Alexander Pali. Muito obrigado pela sua audiência. Sou o Tony Villani, fico por aqui, volto amanhã às 11 horas da manhã. Em instantes, fique na companhia de Sidney Ferreira e a continuação do Grandes Clássicos. Aproveite bem seu final de tarde. Até amanhã.
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3: Intérpretes brasileiros: Ruben Schwenk.

Um dos nomes da nova geração de flautistas brasileiros, Rubens Schwenk, atua desde 2012 no prestigiado Quinteto Vila Lobos. Com o grupo, Schwenk se apresentou em países como México, Portugal, Colômbia e Alemanha, além de diversas apresentações em salas de concerto pelo Brasil. Com o Quinteto Vila Lobos, o flautista foi condecorado, em 2018, com a Comenda da Ordem do Rio Branco, concedida pelo Ministério das Relações Exteriores.

Entre os anos de 2014 e 2021, Ruben Schwenk atuou como primeira flauta na Orquestra Sinfônica do Teatro Municipal do Rio de

Além do trabalho nos palcos, Rubens Schwenk é professor, doutor em performance musical pela Escola de Música da UFMG e ministra cursos e aulas livres em festivais pelo mundo. Com um trabalho intensamente dedicado à música brasileira, o flautista participou de turnês de importantes nomes da música popular, como Gilson Peranzetta e Chico Buarque.

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5: Cinco horas e um minuto. Muito boa tarde, amigos. Boa tarde, Tony Villani. Seguimos com Grandes Clássicos desta segunda-feira, 8 de junho de 2026. Suíte Orquestral número 4 em Sol Maior, Opus 61, Mozartiana, de Tchaikovsky. Violino solo, Hugh Bean. Clarineta, Colin Bradbury, Orquestra Nova Filarmonia, sob a regência de Antal Doratti.

0: Suíte Orquestral número 4 em Sol Maior, Opus 61, Mozartiana, de Tchaikovsky. Violino solo, Hugh Bean. Clarineta, Colin Bradbury, Orquestra Nova Filarmonia, sob a regência de Antal Doratti. Rádio MEC 5:27, boa tarde.
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0: Suíte de danças à maneira de Couperin, de Richard Strauss, Orquestra de Câmara de Montreal, sob a regência de Charles Dutoit.

0: Suíte de danças à maneira de Couperin, de Richard Strauss. Orquestra de Câmara de Montreal, regente Charles Dutoit. Rádio MEC 5:53.
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0: Liebesfreud, de Fritz Kreisler. Violino, Bernardo Bessler. Piano, Edinaldo Borba.

0: Liebesfreud, de Fritz Kreisler, violino Bernardo Bessler, piano Edinaldo Borba. E assim encerramos grandes clássicos desta segunda-feira, que está de volta amanhã, a partir das 14h, com a apresentação de Tony Villani.
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1: Falando Converso.
4: Não quero mudar você, nem mostrar novos mundos, pois eu, meu amor, acho graça até mesmo em clichês. Adoro esse olhar blasé, que não só já viu quase tudo, mas acha tudo tão déjà vu, mesmo antes de ver. Só proponho alimentar seu tédio. Para tanto, exponho a minha admiração. Você, em troca, cede o seu olhar sem sonhos à minha contemplação. Adoro, sei lá porquê, esse olhar meio escudo, que em vez de meu álcool forte, pede água Perrier.
1: De Antônio Cícero, Água Perrier, por Antônio Cícero. Falando Converso, apoio Gravadora Luz da Cidade, realização Rádio MEC.

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2: Seis horas.

Olá, amigos, muito boa noite. Está no ar o Antena MEC, seu programa cultural de fim de tarde. Numa rede formada pelas rádios MEC FM, AM do Rio de Janeiro, Brasília e Belo Horizonte, FM Cultura de Porto Alegre e Educativa FM de Fortaleza. Eu sou o Sidney Ferreira e você encontra aqui o melhor do jazz e do instrumental, além de entrevistas e dicas sobre o que de mais relevante acontece na vida cultural da sua região e de todo o país. Iniciamos ao som de Além do Coração, música e interpretação de Marcos Alves.

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1: O jovem André Hipólito, cantor lírico e estudante da Escola de Música da UFRJ, foi aceito no Programa Internacional de Aperfeiçoamento Vocal do prestigiado American Institute of Musical Studies, com sede em Graz, na Áustria. Porém, diante dos elevados custos da viagem e da própria mudança de país, o artista está pedindo ajuda para apoiadores por meio de uma plataforma de financiamento coletivo. A campanha termina na próxima segunda-feira, dia 15 de junho, e para quem puder e quiser apoiá-la individualmente, basta procurar o link da ação nos mecanismos digitais de busca escrevendo André Hipólito no AIMS Graz. Graz, G-R-A-Z. Repetindo, André Hipólito no AIMS Graz.
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0: Ouvimos Pro Zeca, composição e performance de Vitor Assis Brasil.
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0: Nesta terça-feira, dia 9 de junho, o Clube do Choro de Belo Horizonte recebe o espetáculo O Choro desta Cidade Sou Eu. No programa, a história e a memória do choro em um formato lúdico e didático, com um repertório que apresenta obras de compositores imortais do gênero, como Ernesto Nazaré, Chiquinha Gonzaga, Pixinguinha e Jacó do Bandolim. Com entrada franca, a apresentação começa às 19h e o Clube do Choro fica na Rua da Bahia, 112, em Belo Horizonte. Você ouve agora Blue Voyage, composição e interpretação de Raul de Souza.

Você está ouvindo o Perré, composição de Gabriel Nóbrega, na interpretação do grupo Cilibrina. A seguir, quem nos ouve em Brasília terá as dicas e informações culturais locais com o Lincoln de Loureiro, enquanto eu sigo com as demais regiões após um breve intervalo. Até já! Música.

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1: A obra e a trajetória de Machado de Assis estão no centro da exposição inédita Caminhos de Machado, que abre ao público no CCBB do Rio. Com base no acervo da Academia Brasileira de Letras, a mostra reúne documentos, objetos pessoais, cartas e primeiras edições, além de recursos multimídia. A curadoria é de Lília Schwartz. Caminhos de Machado fica em cartaz de 28 de maio a 10 de agosto no CCBB do Rio. Do Rio de Janeiro, Jansen Campos para a Rádio MEC, clássica e atual.
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0: Já subiu a escadaria Selarón? São mais de 200 degraus, coberto por milhares de azulejos coloridos, vindos de mais de 100 países. É um dos mais procurados pontos turísticos do Rio. Ela conecta os bairros de Santa Teresa e a Lapa. A obra é um exemplo de como a arte pode transformar espaços urbanos em um ponto cultural. Um lugar perfeito para um clique. 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

0: Na próxima quarta-feira, dia 10 de junho, o duo Secato e Bechimã sobe ao palco do Espaço Abu, no Rio de Janeiro, para um concerto especial formado por Sofia Secato na flauta e Simon Bechimã no fagote. O duo foi formado durante a pandemia de maneira descompromissada, ao passo que hoje é um projeto artístico consolidado. E quem vai nos contar detalhes a respeito desse aguardado show é a flautista Sofia Secato. Sofia, boa noite, seja muito bem-vinda ao Antena MEC.
1: Olá, Sidney, é um prazer falar com você.
0: Sofia, você e Simon estão preparando para esta apresentação no Espaço Abu um repertório especialíssimo, né? Comece falando para nós desse espetáculo que vocês prepararam.
1: Bom, para esse concerto a gente preparou um repertório que a gente já vem apresentando há algum tempo, mais fora do Rio de Janeiro do que aqui, então é uma oportunidade para o público carioca. A gente vai fazer um passeio por alguns compositores brasileiros e europeus, como Oswaldo Lacerda, Frutuoso Viana, que é um compositor um pouco menos conhecido do grande público, nosso Villa-Lobos, Chiquinha Gonzaga. E os outros europeus seriam Bach, Fiala, Debussy, Eugène Beaux-Arts e Erik Satie. E então a gente está muito feliz de poder mesclar

0: um repertório bem diferenciado, né, que mostra um diálogo bem interessante entre esses dois instrumentos de sopro, a flauta e o fagote, que nem sempre aparecem juntos assim, nessa formação de duo.
1: Maravilha. Bom, o duo nasceu durante a pandemia. Foi como uma forma de aliviar a solidão decorrente do isolamento social, não é, Sofia?
0: Sim, a época da pandemia, nós morávamos juntos, nós formávamos um casal e tínhamos acabado de ter nossa filha, Chloe, e a gente percebeu que a nossa varanda podia ser um bom palco para os vizinhos. E assim fizemos alguns concertos na varanda. Na verdade, nessa época eu ainda estava grávida. Depois que Chloe nasceu, ficou um pouco mais complicado, mas a gente continuou tocando junto. E até hoje estamos aí com o duo na ativa.
1: Perfeito. Bom, o repertório do duo contempla tanto o erudito quanto o popular. Como é traduzir essa variedade de estilos para instrumentos tão característicos como a flauta e o fagote?
0: Bom, a flauta já está mais em casa quando a gente fala em música popular, né? É um instrumento que está bastante presente nas rodas de choro, no samba, mas com o fagote não é bem assim, né? É um instrumento que a gente vê mais em orquestra, conjuntos de câmara. Então é bem interessante fazer essa junção das duas sonoridades. São instrumentos que na orquestra sentam muito próximos, então que já se entendem, né, de alguma forma ali, mas que a gente traz para o nosso repertório alguns arranjos especiais feitos pelo Simon, que deixam bem, bem clara essa dinâmica da flauta ser um instrumento que atua, né, faz as melodias um pouco mais agudas, e o fagote naquela região mais grave, e mesmo assim eles podem se cruzar, se entrecruzar. Então fica bastante interessante essa mistura das duas sonoridades desses dois instrumentos.
1: E para quem quiser acompanhar a agenda do duo, Sofia, e de vocês dois individualmente, é só seguir as redes sociais, não é? Quais são os canais para o nosso ouvinte poder acompanhar, por gentileza?
0: Sim, nós estamos no Instagram. O perfil do duo é dulcecatobecheman, @dulcecatobecheman. Becheman escreve Bechemin e secato com dois C's na segunda sílaba. E o meu perfil pessoal é @sofiasecato, e vocês ainda podem seguir @simonbecheman, que a gente está lá sempre divulgando a nossa agenda.
1: Maravilha. Sofia, muitíssimo obrigado pela sua participação aqui no Antena Mex, sempre um prazer recebê-la, viu?
0: Foi um prazer para a gente poder participar do programa, muito obrigada, Sidney.
1: Nós acabamos de conversar com a flautista Sofia Secato, uma das integrantes do duo Secato e Bechemin, que se apresenta nesta quarta-feira, dia 10 de junho, no Espaço Abu, em Copacabana, no Rio de Janeiro. Vale destacar que os ingressos estão à venda pela plataforma Simpla e na bilheteria do Espaço Abu. E não deixe de seguir a trajetória do duo Secato e Bechemin nas redes sociais.
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1: Nesta quarta-feira, dia 10 de junho, o acordeonista Renato Borghetti sobe ao palco do Teatro Bruno Kiefer, em Porto Alegre, para apresentar o espetáculo 40 anos de Gaita Ponto. Promovido pelo Sesc Alberto Bins, o show revisita a trajetória do disco Gaita Ponto, lançado em 1984 e que, ao conquistar o primeiro disco de ouro da música instrumental brasileira, tornou-se um marco da música regional gaúcha. No repertório, clássicos como Milonga para as Missões, Quilômetro 11 e Merceditas. O espetáculo começa às 8 da noite e o Teatro Bruno Kiefer fica dentro da Casa de Cultura Mário Quintana, que fica na Rua dos Andradas, 736, no Centro Histórico de Porto Alegre. Os ingressos estão à venda pelo site sesc-rs.com.br/espetáculos-culturais.
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Você está ouvindo Misturada, composição de Carlos Ezequiel e José Neto na interpretação de Ayrton Moreira. Este bloco de dicas e informações culturais termina aqui. Em instantes, voltaremos a ficar em rede no Antena MEC.

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1: Muito bem, eu sou Sidney Ferreira e voltamos em rede com o Antena MEC. Continuando com o melhor do jazz e do instrumental, você ouve Na Banguela, composição de J. Moraes, na performance do grupo Cama de Gato.

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1: Na capital fluminense, nesta sexta-feira, dia 12 de junho, o saxofonista Paulo Rego recebe o compositor e violonista Ginga em única apresentação no Verso Café Cultural. O show contará também com a participação da cantora Ana Paz. O show terá início às 8 da noite e o Verso Cultural Café fica na Avenida Ataulfo de Paiva, 1120, no bairro do Leblon, no Rio de Janeiro. Os ingressos podem ser adquiridos pela plataforma Simpla ou na bilheteria do local.
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0: Ouvimos Tardes Goianas, composição de Rafael dos Santos, na performance do Duo Barrenechea.
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6: Em Brasília, 19 horas.

0: 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As notícias do governo federal que movimentaram o país no dia de hoje.
1: Boa noite.
2: Boa noite para você que nos acompanha em todo o país.
1: Segunda-feira, 6 de junho de 2026.
2: Vamos ao destaque do dia, meio ambiente.
1: 8 de junho de 2026. BNDES nega mais de R$1 bilhão em crédito para produtores rurais que desmataram.
2: Polícia Rodoviária Federal apreende mais de 300 toneladas de ouro extraídas ilegalmente da Amazônia e inutiliza equipamentos do garimpo.
1: O governo do Brasil lança campanha para triplicar a quantidade de materiais reciclados no país.
2: Você vai ouvir também assistência social e combate à fome.
1: Como programas sociais como Bolsa Família e o benefício de prestação continuada ajudaram a retirar 26 milhões de pessoas da insegurança alimentar.
2: E vamos falar também do seguro defeso, que desde novembro do ano passado já foi pago a 745 mil pescadores artesanais. Natália Koslip.
3: Os estados do Maranhão, Pará, Bahia, Amazonas e Piauí concentram quase 80% do total de requerimentos do seguro defeso.
1: E ainda dá tempo de fazer a inscrição para o Exame Nacional do Ensino Médio, o Enem.
2: O prazo foi prorrogado para o dia 12.
1: Estudantes de escolas públicas e que recebem o pé de meia têm a inscrição pré-preenchida, mas precisam fazer a confirmação na página do participante.
2: Hoje, na apresentação da Voz do Brasil, Mariana Jungmann e Luciano Seixas.
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2: Dia 5 de junho foi celebrado o Dia Mundial do Meio Ambiente.
1: O Brasil vem reduzindo o desmatamento em todos os biomas nos últimos 3 anos.
2: Parte do resultado foi alcançado com uma cooperação internacional que resultou na retomada do Fundo Amazônia com a participação de 9 países financiadores.
1: Para reforçar o debate sobre a pauta ambiental, até a próxima quinta-feira acontece a Semana Nacional do Meio Ambiente, realizada aqui em Brasília.
2: Hoje, na abertura do evento, autoridades discutiram a importância do Fundo Amazônia e os avanços no Brasil na conservação da floresta.
4: Criado em 2008, o Fundo Amazônia é hoje um dos principais mecanismos de financiamento para ações de proteção e desenvolvimento sustentável na Amazônia, maior floresta tropical do mundo. Além da Noruega, pioneira na contribuição ao fundo, são doadores a Alemanha, Estados Unidos, Irlanda, Japão, Reino Unido, Dinamarca e Suíça. Segundo dados do Banco Nacional de Desenvolvimento Econômico e Social, BNDES, responsável por gerir o fundo. Em 18 anos de existência, mais de R$5 bilhões foram investidos em 153 projetos. As ações envolvem comunidades tradicionais, povos indígenas, agricultores familiares e outras comunidades que atuam na proteção e no desenvolvimento sustentável da Amazônia Legal. Só nos últimos 3 anos, a média de investimentos subiu para mais de R$1 bilhão, como destaca a diretora socioambiental do BNDES, Tereza Campelo.
5: O que nós fizemos ao longo desses 3 anos e meio é absolutamente diferenciado com relação ao que nós conseguimos fazer na história. É um dado muito representativo de tudo que a gente vem fazendo na área de floresta, na área de biodiversidade, de desenvolvimento sustentável.
4: Para o ministro do Meio Ambiente, João Paulo Capobianco, os números são resultado de um trabalho conjunto do governo do Brasil para fortalecer a conservação da floresta e o desenvolvimento sustentável na região.
6: É uma opção que o Brasil fez por, de fato, transformar a sua economia, encontrar uma rota própria de descarbonização, e tudo isso aconteceu com os desmatamentos registrando os menores índices da história, com o restauro florestal registrando os maiores índices da história, com a redução de incêndios com os maiores índices da história.
4: Os resultados e experiências de projetos apoiados pelo Fundo Amazônia são parte da exposição Afluentes, Caminhos e Histórias do Fundo Amazônia, que está em cartaz na Biblioteca Nacional de Brasília. A visitação é gratuita e segue até 12 de junho. Reportagem Gabriela Noronha.
1: Todos os dias, toneladas de materiais recicláveis são descartadas no Brasil, mas boa parte desse lixo ainda acaba no lugar errado.
2: Para mudar essa realidade, o governo do Brasil lançou uma campanha nacional para incentivar a separação correta dos resíduos dentro de casa.
1: A
2: meta
1: é triplicar os índices de reciclagem no país, que hoje giram entre 8% e 9%.
7: A reciclagem começa dentro de casa, um gesto simples.

0: simples, capaz de transformar resíduos em renda, inclusão social e preservação ambiental. E apesar dos avanços, o Brasil ainda recicla pouco. Ao todo, são 80 milhões de toneladas de lixo reciclados por ano, cerca de 382 quilos por brasileiro. Os serviços públicos recuperam apenas 4%, enquanto o índice chega a 8% quando se contabiliza o trabalho essencial dos catadores autônomos. O secretário-executivo da Secretaria-Geral da Presidência da República, Ari Moraes, defende que quando o lixo é separado corretamente, todos ganham.
1: Então tem estudos que dizem que o material que chega misturado, principalmente o material orgânico com o material seco na cooperativa, né, vai ter que separar, que depois vai virar rejeito, porque ele não fica comerciável, não fica economicamente viável. Então ele perde 2, 3 dias de trabalho da sua vida. Então, para os catadores, para a geração de renda para eles, é fundamental que o material seja segregado corretamente na fonte, já na sua casa, na sua empresa, para que possa chegar um material mais limpo e de melhor qualidade.
0: Os desafios são muitos. Resíduos orgânicos misturados aos recicláveis, restos de comida, vidros quebrados e até materiais perfurantes ainda chegam diariamente às cooperativas. Além de reduzir o aproveitamento dos materiais, o descarte incorreto coloca trabalhadores em risco, avalia o gerente operacional de uma empresa de reciclagem em Brasília, Jorge Ribeiro Dias.
2: Porque se o material chega na cooperativa melhor, vai facilitar o trabalho do cooperado e ele vai vender um material de melhor qualidade. Além desse ganho ambiental que tem, ainda vai gerar esse ganho social que rende renda para as pessoas.
0: O governo do Brasil quer triplicar a reciclagem no país e lançou uma campanha nacional para ampliar a conscientização ambiental e fortalecer o trabalho das cooperativas.
3: O resíduo que você separa vira renda nas mãos de quem recebe. Valorize e respeite as catadoras e catadores. O descarte correto pode começar com você.
0: A orientação é simples. Papéis, plásticos, metais e vidros devem ser separados dos resíduos orgânicos. Reportagem Pablo Mundim.
4: Desde 2023, o BNDES, Banco Nacional de Desenvolvimento Econômico e Social, recebeu mais de 500 mil pedidos de crédito rural de produtores do agronegócio.
5: Mas em 1% deles, as propriedades em questão tinham sido apontadas em indícios de desmatamento ilegal pelo MapBiomas, um sistema de monitoramento colaborativo da vegetação nativa em todo o país.
4: Nesses casos, para evitar o fomento a quem prejudica o meio ambiente, os pedidos foram negados pelo banco.
6: O BNDES, Banco Nacional de Desenvolvimento Econômico e Social, rejeitou mais de 1 bilhão e 100 milhões de reais em pedidos de financiamento feitos por produtores rurais que tinham propriedades com indícios de desmatamento ilegal nos últimos 3 anos. O monitoramento de propriedades rurais é feito em parceria com o MapBiomas, uma rede colaborativa de organizações não governamentais, universidades e empresas de tecnologia que monitora os biomas brasileiros via satélite. O objetivo desse trabalho em conjunto é evitar a concessão de financiamentos a quem pratica o desmatamento ilegal. O chefe do Departamento de Acompanhamento e Prevenção de Inconformidades do Banco, Rafael Santelli, explica que o BNDES é um grande parceiro do agronegócio e valoriza a produção sustentável e ética no campo brasileiro. Mas o banco, de acordo com Santelli, não é complacente com o agro que destrói o meio ambiente.
7: O BNDES é uma das maiores instituições apoiadoras do setor agropecuário, sem dúvida alguma. Mas é claro, o agronegócio sustentável. Está dentro da estratégia do banco apoiar a agricultura sustentável, preservação das florestas, transição justa para uma economia neutra em carbono. E a gente vem buscando apoiar os produtores que têm boas práticas de manejo, de sustentabilidade, agricultores inovadores. Então a gente vem buscando apoiar essas boas práticas no setor agropecuário, assim como nos demais setores da economia também.
6: O Norte e o Nordeste foram as regiões que tiveram o maior percentual de financiamentos evitados pelo BNDES por conta de indícios de desmatamento ilegal. 1,7%. 1% dos 6 bilhões de reais em financiamentos solicitados na região norte e 1,7% dos quase 8 bilhões de

0: R$ 15 da região Nordeste. Reportagem André de Barros Lima.
1: E a Polícia Rodoviária Federal também aproveitou a Semana do Meio Ambiente para divulgar números recordes de combate aos crimes ambientais em todo o Brasil, especialmente na Amazônia Legal.
2: Desde 2023, quando foi lançado o Plano Amazônia Segurança e Soberania, também conhecido como Plano AMAS, foram apreendidos 300 quilos de ouro nos 9 estados da Amazônia Legal.
1: A PRF também atuou contra o tráfico de drogas na região com a apreensão de 107 toneladas de maconha e 32 de cocaína, além de armas e munições.
2: O prejuízo ao crime organizado inclui a inutilização de equipamentos utilizados no garimpo ilegal, como balsas, motores, tratores, escavadeiras, caminhões e até aviões e helicópteros.
1: Mais de 14 bilhões de reais foram anunciados hoje para fortalecer a agropecuária pelo programa Move Agricultura.
2: O valor vai ser investido em crédito para aquisição de tratores, colheitadeiras, plantadeiras e outros equipamentos para o campo.
1: O anúncio foi feito durante uma feira de tecnologia agrícola no município de Luiz Eduardo Magalhães, na Bahia.
2: O vice-presidente Geraldo Alckmin também anunciou o financiamento de 21 bilhões de reais para a renovação de frota de caminhões, que deve atender às demandas logísticas do agronegócio.
3: Estão liberados 14 bilhões de reais para financiamento de tratores, implementos agrícolas, um ano de carência, 5 anos para pagar, juros em torno de 9% ao ano. A segunda boa notícia é o Move Caminhões, são 21,1 bilhões de crédito, 2 bilhões para ônibus, renovação de frota, melhora a logística, melhora a produtividade, melhora o meio ambiente, segurança automotiva para ajudar a mecanização da nossa agricultura.
1: Estudante do ensino médio e ainda não fez a sua inscrição para o Enem, atenção!
2: O Ministério da Educação ampliou o prazo de inscrições para as provas desse ano para até sexta-feira, dia 12.
1: O Exame Nacional do Ensino Médio seleciona estudantes para ingresso nas universidades públicas e privadas e institutos federais de educação superior.
4: A prorrogação foi anunciada pelo Ministério da Educação, MEC, e pelo Instituto Nacional de Estudos e Pesquisas Educacionais, Anísio Teixeira, INDEP. As provas continuam marcadas para os dias 8 e 15 de novembro. Vale ressaltar que ter direito à isenção da taxa não garante a inscrição automática. Quem recebeu a gratuidade teve a justificativa de ausência aceita na edição passada, participa do programa PED-6 ou conclui o ensino médio na rede pública neste ano, também precisa confirmar a participação no sistema. No caso dos estudantes da rede pública, a inscrição foi gerada automaticamente, mas é necessário acessar a plataforma para confirmar os dados, escolher o município de prova, a língua estrangeira e solicitar atendimento especializado, se necessário. Para os candidatos do a taxa de inscrição é de R$ 85,00 e agora pode ser paga até 17 de junho. O prazo para solicitar atendimento especializado e tratamento por nome social também termina nesta sexta-feira. Quem concluir o ensino médio em 2026 e participa do PED-6 recebe um incentivo adicional de R$ 200,00 desde que esteja presente nos 2 dias de prova. Para conferir todas as regras da edição e se inscrever, acesse enem.inep.gov.br/participante. Dilson Santa Fé, para a Voz do Brasil.
2: O Ministério da Saúde suspendeu temporariamente a aplicação da vacina contra a dengue, desenvolvida pelo Instituto Butantan.
1: Segundo o ministro da Saúde, Alexandre Padilha, a ação foi necessária após o sistema de vigilância registrar 42 reações severas em pessoas que tomaram o imunizante, incluindo 2 mortes.
2: Os casos equivalem a apenas 0,008% do total de 500 mil doses que já tinham sido distribuídas.
1: Mesmo assim, o ministro Alexandre Padilha explicou os objetivos para suspender a aplicação do imunizante.
5: Primeiro é a ação de precaução, que deve sempre guiar quem respeita a vida, quem respeita a ciência, ainda mais quando a gente está falando de vacinação. Segundo, para que Ministério da Saúde, Anvisa, Instituto Butantan aprofundem a investigação, tanto nos 42 casos, buscar fatores

0: de risco nessas 42 pessoas, identificar com pessoas que tomaram na mesma época, se tem alguma outra diferença em relação a essas pessoas, inclusive aprofundar a investigação sobre os 3 casos graves e os 2, em especial, que temos óbitos registrados, onde não existe informações suficientes para estabelecer uma causalidade entre a vacina e esses óbitos.
1: Importante destacar que esse imunizante nacional estava sendo aplicado apenas nas cidades de Botucatu, em São Paulo, Nova Lima, em Minas Gerais, e Maranguape, no Ceará, e ainda na região de Araguaína, em Tocantins.
2: Para quem tomou a vacina nos últimos 21 dias, a orientação do Ministério da Saúde é fazer o acompanhamento em uma unidade de saúde local para observar possíveis reações adversas.
1: E o Ministério da Saúde ampliou a capacidade de atendimento do SUS com a entrega de 300 equipamentos e a 185 municípios em todos os estados.
2: A modernização do Sistema Único de Saúde deve diminuir a fila de espera dos atendimentos em todo o país.
1: Os investimentos do novo PAC Saúde chegam a R$ 546 milhões e vão viabilizar 428 mil cirurgias eletivas por ano.
3: O Ministério da Saúde iniciou a segunda etapa da entrega de equipamentos para hospitais públicos e filantrópicos em todo o país. A ação prevê a distribuição de 150 novos combos cirúrgicos e 20 tomógrafos para ampliar os atendimentos especializados no SUS. Com investimento de R$ 546 milhões, os equipamentos devem permitir a realização de cerca de 428 mil cirurgias eletivas por ano. A ação deve reduzir filas e o tempo de espera dos pacientes. Os combos incluem equipamentos para cirurgias gerais e oftalmológicas, utilizados em procedimentos como vasectomia, laqueadura e cirurgia de catarata. Ao todo, 185 municípios vão ser beneficiados. As remessas começaram em fevereiro deste ano e seguem até o fim de junho. Além da entrega dos equipamentos, o Ministério da Saúde também garante instalação, treinamento das equipes e manutenção por 3 anos. A iniciativa faz parte do programa Agora Tem Especialistas e busca ampliar o acesso da população a consultas, exames e cirurgias pelo SUS, especialmente em regiões com menor oferta de atendimento especializado. Lucília Araújo para a Voz do Brasil.
2: Entre 2023 e 2025, o Brasil levou mais de 26 milhões de pessoas para fora da faixa de insegurança alimentar.
1: Isso levou as Nações Unidas a retirarem o país do mapa da fome.
2: O resultado refletiu a adoção de uma série de ações para aumentar a oferta de alimentos e a renda das famílias mais vulneráveis.
4: Moradora do Sol Nascente, região mais pobre do Distrito Federal, Keila de Souza Barbosa tem 7 filhos e está à espera de mais 2. Segundo ela, com crianças ainda muito pequenas, é difícil trabalhar fora. Keila revela que a fome já fez parte da rotina do lar, mas hoje a situação mudou. O sustento vem principalmente do Bolsa Família. O benefício chega a R$ 1.400 por mês.
5: Já passei fome, mas meus filhos, e hoje meus filhos já não passam mais, né? Então, assim, é um benefício que me ajuda muito.
4: O Bolsa Família é uma das ações do Plano Brasil Sem Fome, criado em 2023. A iniciativa reúne o trabalho de 24 ministérios para aumentar a renda, garantir comida saudável e dar proteção social. E é coordenado pelo Ministério do Desenvolvimento e Assistência Social, Família e Combate à Fome. Valéria Buriti, secretária extraordinária de Combate à Pobreza e à Fome, explica que o plano nasceu num momento crítico e foi estruturado como uma das prioridades do governo do Brasil.
6: Era 33 milhões de pessoas passando fome, então a gente conseguiu nesse período controlar a inflação de alimentos, gerar emprego, gerar ocupação e reduzir desigualdades.
4: Entre 2023 e 2025, o Bolsa Família atendeu em média 20 milhões e 700 mil famílias por mês. O total de repasses passou de 434 bilhões de reais. O resultado foi reforçado por ações como o programa Gás do Povo, o benefício de prestação continuada e a valorização do salário mínimo. Com isso, a rede de segurança alimentar avançou e a adesão de municípios ao Sistema Nacional saltou de 536 para mais de 2.200 cidades em abril deste ano. Mesmo com a saída do mapa da fome, 6 milhões e 500 mil pessoas ainda enfrentam a fome grave no país. Para mudar essa realidade, a nova etapa do Plano Brasil Sem Fome vai concentrar esforços em territórios onde há maior concentração de domicílios nessa condição. Valéria Buriti traz os detalhes.
6: A gente tem mobilizado os entes federativos para adotarem esses planos, também com estratégias que garantem acesso à água, produção de alimentos, abastecimento alimentar. Seja um esforço coletivo, um grande mutirão, para que a gente tenha, de fato, o direito à alimentação garantido todos os dias para quem vive no Brasil.
4: Com o aumento da renda pelo trabalho, 2 milhões de pessoas deixaram o programa Bolsa Família entre janeiro e outubro do ano passado. Reportagem Luciana Colares de Holanda.
1: E assegurar renda para famílias vulneráveis que vivem da pesca é também o objetivo do Seguro Defeso.
2: Mais de 3 bilhões de reais foram pagos a pescadores artesanais de todo o país desde novembro do ano passado.
7: O Seguro Desemprego do Pescador Artesanal, também conhecido como Seguro Defeso, é um benefício que garante renda aos pescadores durante o período em que a atividade é interrompida, para a reprodução das espécies. O valor das parcelas é de um salário mínimo e o tempo do pagamento varia conforme a espécie e a região. Uma ajuda necessária para conseguir manter-se na profissão. No caso da pescadora Sandra Paula Ribeiro, de 41 anos, que exerce a atividade em Santa Catarina.
8: Nesse período que a gente não pode pescar, é uma ajuda para casa, para renda, para ir mantendo as contas em dia. Se a gente não consegue trabalhar nesse período de defesa, a gente vai sobreviver do quê? Então a gente precisa do seguro para isso.
7: Desde novembro do ano passado, 745 mil pescadores artesanais foram beneficiados pelo Seguro Defeso. Ao todo, o Ministério do Trabalho e Emprego já repassou 3 bilhões e 130 milhões de reais a esses profissionais. O diretor do Departamento de Gestão de Benefícios, João Paulo Ferreira Machado, explica que a medida também tem importância ambiental.
9: Para garantir a reprodução das espécies, a continuidade da produtividade, da produção de peixes, o seguro defesa é pago para que o pescador não pesque naquele momento, ele fique impedido de pescar e devido a esse impedimento, ele recebe uma parcela de um salário mínimo para cada mês em que há um impedimento.
7: Os estados do Maranhão, Pará, Bahia, Amazonas e Piauí concentram quase 80% do total de requerimentos do seguro defeso. Um dos beneficiados é o pescador José Leandro Melo, da cidade paraense de Santarém, que exerce a atividade no Rio Tapajós e recebe o seguro há 7 anos.
10: A distância de onde vivemos para a cidade são de 6 horas de embarcação, né? Para chegar na cidade para comprar alimentação. Então, esse seguro ele é muito importante. Ele serve para comprar a nossa alimentação, serve para comprar os nossos materiais de pesca, né? E comprar também combustível.
7: Para este ano, o orçamento destinado pelo governo ao Seguro Defeso é de 7 bilhões e 900 milhões de reais. Para receber o benefício, é preciso fazer o pedido no aplicativo da Carteira de Trabalho Digital ou no portal do Emprega Brasil. Tem direito ao seguro o pescador artesanal que já tenha pelo menos 1 ano de registro, que não tenha qualquer outra fonte de renda e que tenha se dedicado a essa atividade em todos os meses entre os períodos de defeso. Com locução de Natália Koslick, reportagem Márcia Fernandes.
1: 67 toneladas de drogas apreendidas, 639 armas retiradas de circulação e mais de 26 mil munições recolhidas.
2: Esses são alguns dos primeiros dados divulgados como resultado do novo programa Brasil contra o Crime Organizado.
1: Apenas 3 semanas após o lançamento da nova estratégia, 473 prisões foram realizadas.
2: O programa prevê ações integradas entre as forças policiais da União, estados e municípios.
1: E essas foram as notícias do Governo do Brasil.
2: A realização da Secretaria de Comunicação Social da Presidência da República.
1: Com produção da Empresa Brasil de Comunicação.
2: E agora com as notícias do Poder Judiciário e do Congresso Nacional. Boa noite.
1: Uma boa noite para você. Até amanhã.
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0: Judiciário. CNJ institui grupo de trabalho para aperfeiçoar sistema remuneratório da magistratura em cumprimento à decisão do Supremo Tribunal Federal.
1: STJ garante isenção de ICMS na compra de veículo por pessoa com visão monocular.
0: Tribunal Superior Eleitoral abre consulta pública para definir modelo da nova urna eletrônica.
1: Boa noite, eu sou Marcela Luiza.
0: E eu sou Walter Lima.
1: Conselho Nacional de Justiça institui grupo de trabalho para aperfeiçoar sistema remuneratório da magistratura em cumprimento à decisão do Supremo Tribunal Federal.
0: A medida integra ações para garantir transparência, uniformidade e controle dos pagamentos realizados no Poder Judiciário. Fernanda Porto.
2: O grupo de trabalho foi instituído pelo presidente do CNJ e STF, ministro Edson Fachin, a fim de realizar estudos para basear propostas legislativas sobre a remuneração da magistratura. A comissão tem a tarefa não só de analisar propostas já produzidas, mas consolidar e sistematizar conclusões voltadas a contribuir com a uniformização, padronização, transparência e previsibilidade das parcelas remuneratórias do Judiciário, em respeito à Constituição Federal. Para isso, os estudos e relatórios devem ser produzidos periodicamente e divulgados no portal do CNJ.
1: Pessoas com visão em apenas um dos olhos têm direito à isenção do ICMS na compra de veículo automotor.
0: Esse entendimento é do STJ. Fátima Uchoa.
3: A segunda turma do STJ rejeitou o recurso do Distrito Federal e manteve decisão que concedeu isenção do ICMS a um motorista com visão monocular. De acordo com o relator ministro Francisco Falcão, a jurisprudência das cortes superiores considera a visão monocular uma deficiência para vários efeitos jurídicos e uma lei de 2021 a classificou como deficiência sensorial do tipo visual para todos os efeitos legais. Assim, segundo o ministro, reconhecer a visão monocular como deficiência para diversos efeitos jurídicos e, simultaneamente, negar tal condição quando se trata de política pública voltada à promoção da mobilidade dessas pessoas implicaria incoerência normativa incompatível com a lógica do sistema jurídico.
1: Tribunal Superior Eleitoral abre consulta pública para definir modelo da nova urna eletrônica para as eleições de 2028.
0: Empresas especialistas poderão apresentar sugestões técnicas para aperfeiçoar o equipamento. Fábio Ruas.
4: As contribuições devem ser encaminhadas para o e-mail urna2028@tse.jus.br. As sugestões precisam ter fundamentação técnica com propostas de alteração, inclusão ou substituição dos requisitos previstos nos anexos do edital. O TSE poderá ainda solicitar esclarecimentos complementares às empresas participantes. A consulta pública vai ficar aberta por 21 dias, contados a partir da publicação do edital, e poderá ser prorrogada.
1: Ministério Público Federal entra com ação para que hospital em São Paulo implemente política de cotas na residência médica.
0: A instituição tem desrespeitado diretrizes do Ministério da Saúde, apesar de atuar no SUS e receber benefícios fiscais. Vanessa Pereira.
5: Na ação, o MPF pede que o hospital israelita Albert Einstein, em São Paulo, implemente a política de cotas nos programas de residência médica. Os pedidos incluem a abertura de editais complementares no atual processo seletivo de 2026, com a destinação de vagas para candidatos com deficiência, negros, indígenas, quilombolas e pessoas trans, conforme os percentuais definidos pelas normas vigentes. O MPF ressalta que a aplicação de ações afirmativas nas residências médicas é obrigatória, mesmo em instituições de direito privado. Isso porque tais programas envolvem o treinamento no âmbito do SUS, sendo regulamentados pelo governo federal.
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1: Uma boa noite.
0: E até amanhã.
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8: Eu sou Paula Groba.
9: E eu sou Ricardo Nakaoka.
8: E estes são os destaques de hoje do Jornal do Senado, que começa agora.
9: Congresso analisa medida provisória para conter preço do diesel.
8: Policiais e bombeiros podem receber indenização por atuação na pandemia.
9: Aumento de pena para roubo de combustíveis e menores infratores está na pauta desta semana.
8: Boa noite.
9: Boa noite.
8: Quando o diesel sobe, o impacto é sentido em toda a economia, já que o combustível é essencial para o transporte de cargas e influencia o preço de alimentos, produtos e serviços.
9: E para tentar aliviar essa pressão, o Congresso vai votar uma medida provisória editada pelo governo federal que estabelece condições para produtores e importadores beneficiados ajudarem a reduzir o preço do combustível. Os detalhes com Lana Dias.
10: O subsídio de R$ 1,12 por litro do óleo diesel fica condicionado a critérios, como dedução do valor no preço de venda do combustível e identificação dos descontos equivalentes nas notas fiscais. A fiscalização dos preços será feita pela Agência Nacional do Petróleo, Gás Natural e Biocombustíveis. Para o senador Paulo Paim, do PT do Rio Grande do Sul, a medida foi positiva, especialmente em meio à guerra no Oriente Médio.
11: O governo continua entregando, apresentando, né, para o povo brasileiro subsídios como esse do óleo diesel, né, para que realmente chegue lá na bomba, lá na ponta, né?
10: Já o senador Isalci Lucas, do PL do Distrito Federal, espera que o incentivo tenha efeito real nos preços oferecidos ao consumidor.
12: Esse preço do diesel com relação à guerra do Irã, isso acaba comprometendo a economia. Espero que isso chegue na bomba, né? Porque muitas vezes também é dado desconto e o consumidor acaba pagando o mesmo preço.
10: A subvenção entrou em vigor em 1º de junho. Valerá até 31 de dezembro e substitui medidas anteriores. A medida provisória precisa ser analisada pelo Congresso Nacional.
8: E as companhias aéreas que operam voos regulares no Brasil também podem contar com um reforço bilionário no caixa. O Congresso vai analisar outra medida provisória que destina R$ 1 bilhão para financiar o capital de giro dessas empresas.
9: O objetivo é dar suporte às operações do setor, garantindo recursos para despesas essenciais e manutenção das atividades. O crédito extraordinário será administrado sob supervisão do Ministério da Fazenda e já está disponível.
8: O que é decidido no Congresso pode acabar no Supremo Tribunal Federal. E neste mês, temas que mobilizam parlamentares e dividem opiniões também estarão no centro dos julgamentos da Corte.
9: Entre os assuntos, a responsabilidade das plataformas digitais por conteúdos publicados na internet. A reportagem é de Márcio Maturana.
13: Nesta quarta-feira, dia 10, a Corte deve julgar recursos contra a decisão que ampliou a responsabilidade das plataformas digitais no julgamento sobre o Marco Civil da internet. No dia 17 está na pauta o prazo de 24 meses dado pelo ministro Flávio Dino para o Congresso regulamentar a mineração em terras indígenas. O Senado tem um grupo de trabalho sobre isso, que é presidido pela senadora Tereza Cristina do PP de Mato Grosso do Sul.
14: O que nós não podemos mais conviver é com essa situação de infratores que invadem as terras indígenas, fazem o garimpo, na verdade, né, e ninguém ganha nada com isso. Nem os povos indígenas, nem o Estado.
13: E para o dia 24 está marcado o julgamento do Supremo Tribunal Federal, que discute o vínculo de trabalho entre motoristas e entregadores com plataformas digitais, a condição chamada de uberização.
8: Durante a pandemia de Covid-19, profissionais da segurança pública também estiveram nas ruas, mantendo serviços essenciais e atuando diretamente no enfrentamento da crise sanitária.
9: Agora o Senado pode ampliar um benefício já concedido aos trabalhadores da saúde, garantindo indenização para policiais, guardas e bombeiros que morreram ou ficaram permanentemente incapacitados em razão da atuação na linha de frente da pandemia. Os detalhes com Bruno Lourenço.
15: O projeto original, que está pronto para ser votado na Comissão de Segurança Pública do senador Marcos Duval, do Avante do Espírito Santo, foi apresentado no auge da crise sanitária em 2020 e pedia a criação de uma pensão especial para os dependentes dos profissionais da linha de frente. Naquela época, o senador destacava o drama de policiais e profissionais da saúde que

0: iam para o trabalho sem saber se voltariam e de suas famílias.
1: É um amparo de toda a sociedade, um reconhecimento de toda a sociedade desse trabalho. Porque hoje, caso aconteça alguma coisa com ele, não é considerado acidente de trabalho, simplesmente uma morte natural. A família acaba não tendo a segurança, os benefícios que a família tem que ter por uma profissão como essa, que você vai para o trabalho e não sabe se volta.
0: O relator da matéria, senador Márcio Bittar, do PL do Acre, atualizou o projeto para levar em conta a lei aprovada pelo Congresso Nacional em 2021, que garantiu uma compensação financeira paga pela União aos profissionais de saúde incapacitados pela Covid-19 ou aos seus herdeiros em caso de óbito. O substitutivo apresentado por Bittar estende os mesmos direitos e valores aos agentes de segurança pública, como policiais de todas as corporações, guardas municipais, bombeiros, agentes de trânsito e guardas portuários.
2: E o combate à criminalidade e à proteção do patrimônio público estarão entre os destaques das comissões do Senado nesta semana.
3: Na pauta, propostas que endurecem as punições para o furto de combustíveis e ampliam o tempo máximo de internação de menores envolvidos em atos infracionais graves. Saiba mais com a repórter Marcela Cunha.
4: Na terça-feira, a Comissão de Serviços de Infraestrutura pode votar uma proposta que endurece a punição contra o furto e o roubo de combustíveis, com penas de 4 a 10 anos de reclusão. E na Comissão de Segurança Pública, uma proposta aumenta o tempo máximo de internação de adolescentes que cometerem atos infracionais graves, especialmente os equivalentes a crimes hediondos. Hoje, pelo ECA, a internação não pode passar de 3 anos, como lembrou o senador Fabiano Contarato, do PT do Espírito Santo.
5: Não é razoável, por exemplo, hoje, se um rapaz de 17 anos, 11 meses e 29 dias, ele estuprar e matar e ocultar o cadáver, ele vai ficar, no máximo, 3 anos.
4: Na quarta, a Comissão de Constituição e Justiça analisa o projeto que facilita a cobrança da pensão alimentícia e outro que amplia o prazo para vítimas de crimes sexuais cometidos na infância ou na adolescência pedirem indenização na Justiça. Já na Comissão de Ciência e Tecnologia, destaque para o projeto que reforça a proteção de dados pessoais para reduzir o risco de vazamentos e uso indevido de informações dos cidadãos por empresas e órgãos públicos.
2: Já no plenário, estão na pauta desta semana medidas que ampliam a proteção aos trabalhadores domésticos resgatados de situação análoga à de escravidão.
3: A renegociação de dívidas de produtores rurais e a definição de novas regras para atividades de inteligência no país também estão na pauta. Repórter Pedro Pincer.
6: Na terça-feira, pode ser analisado o projeto que estabelece novas medidas de proteção e acolhimento para trabalhadores resgatados de condições análogas à escravidão. A ideia é ir além da punição aos infratores e assegurar o acolhimento estrutural das vítimas, com acesso facilitado a benefícios sociais, acompanhamento psicossocial e políticas de qualificação e inserção no mercado de trabalho. Outra novidade, segundo o senador veneziano Vital do Rego, do MDB da Paraíba, é o combate à exploração no ambiente doméstico.
7: O trabalho doméstico tradicionalmente invisibilizado nas políticas públicas e na fiscalização estatal. O projeto reconhece que esse setor apresenta riscos específicos de exploração em razão do isolamento do local de trabalho, da assimetria de poder entre empregador e empregado e da naturalização histórica de práticas abusivas.
6: Já na quarta-feira, o plenário analisa a criação de uma linha especial de crédito com recursos do Fundo Social do Pré-Sal para a renegociação de dívidas de produtores rurais. O relator, senador Renan Calheiros, do MDB de Alagoas, afirmou que o texto foi ajustado para impedir que a regulamentação da proposta crie exigências excessivas ou restrições que dificultem a sua aplicação. Constam ainda da pauta da semana o projeto que estabelece diretrizes para as atividades de inteligência no Brasil e o texto que cria a política de governança da administração pública federal.
2: E motoristas com bom histórico no trânsito já podem contar com uma novidade na renovação da Carteira Nacional de Habilitação. Entrou em vigor a renovação automática da CNH para condutores sem infrações sujeitas à pontuação nos últimos 12 meses.
3: A medida reduz etapas burocráticas, mas mantém a exigência dos exames médicos obrigatórios, retomada pelo Congresso Nacional. A nova lei também prevê a criação de um teto nacional para o valor desses exames, que será definido pela Secretaria Nacional de Trânsito. Com Com a edição de Paula Groba e trabalhos técnicos de João Lira, o Jornal do Senado fica por aqui. Acompanhe agora as notícias da Câmara dos Deputados. Boa noite.
2: Boa noite e até amanhã.
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9: Deputados aprovam convenção da OIT sobre segurança e saúde no trabalho.
10: Câmara cria cadastro de pesquisa sobre drogas experimentais contra o câncer.
9: Relatório final sobre o combate à misoginia deve ser apresentado na quarta.
10: Projeto que altera código de mineração já pode entrar na pauta do plenário.
9: Boa noite. O plenário da Câmara pode votar projeto criticado pelo governo que altera o Código de Mineração. O repórter Antônio Vital nos conta como está a discussão.
11: Ganhou o regime de urgência e pode ser votado a qualquer momento no plenário da Câmara projeto que altera diversos pontos da legislação da mineração. Entre outras medidas, o texto amplia o conceito de garimpeiro e cria o leilão social, que vai ofertar áreas de menor volume de minérios e pode beneficiar cooperativas de garimpeiros, que terão prioridade no processo de autorização. A lei atual define a garimpagem como trabalho individual que utiliza instrumentos rudimentares, aparelhos manuais ou máquinas simples. A nova definição prevê que a atividade não depende da técnica utilizada ou do tamanho da produção. A proposta foi apresentada por um grupo de trabalho criado em 2022 para propor mudanças no Código de Mineração. O projeto é assinado pelo deputado Felipe Barros, do PL do Paraná, coordenador do grupo. A justificativa é que o projeto dá mais agilidade ao processo de mineração. Um dos pontos permite que o plano de aproveitamento econômico da jazida levará em conta apenas questões de salubridade e segurança e não vai abranger o método utilizado no garimpo e beneficiamento. Outro dispensa licenciamento ambiental para pesquisa se a tecnologia usada não provocar impactos significativos. O regime de urgência provocou discussão no plenário. O governo se manifestou contra a proposta e pediu mais discussão antes da votação, como disse a deputada Érica Cocai, do PT do Distrito Federal.
12: Esse projeto é para legalizar o garimpo, e legalizar o garimpo sem regras. Nós, o Brasil inteiro, viu o desastre que houve no território Yanomami, pela ação sem regras do próprio garimpo. Porque não dá para ficar todo o tempo passando a boiada, porque meio ambiente é fundamental para a própria soberania. Mas nós também temos a posição do Ministério do Planejamento, da Casa Civil, do governo, contra esta proposição. Não dá para liberar, como está se propondo, o garimpo sem regras.
11: Já o deputado Joaquim Passarinho, do PL do Pará, relator do grupo de trabalho que apresentou a proposta, defendeu as mudanças na lei de mineração. Segundo ele, o objetivo é permitir que pequenas empresas atuem no setor.
13: No nosso projeto, não há nenhum tipo de restrição ao meio ambiente, não há nenhum tipo de facilitação, não há anuência prévia, não há tasta, não há nada disso. Pelo contrário, o que nós estamos tentando é tirar da mão de 5, 6 empresas, umas nacionais, outras internacionais, que detêm quase todo o subsolo nacional pesquisado. Está na mão de 5 empresas. E essas empresas não dão anuência para as menores empresas trabalharem. E o subsolo brasileiro, ele é do povo brasileiro.
11: Com o regime de urgência, o projeto que altera diversos pontos da legislação sobre mineração pode ser votado diretamente no plenário da Câmara sem passar pela análise das comissões permanentes da Casa. Da Rádio Câmara de Brasília, Antônio Vital.
8: Relações Exteriores.
10: Pastor Henrique Vieira, do PSOL do Rio de Janeiro, protocolou no STF um pedido de inclusão de novas lideranças da oposição em inquérito que busca esclarecer a atuação de políticos brasileiros contra instituições e contra a soberania nacional junto ao governo dos Estados Unidos.
9: Pastor Henrique Vieira defende uma apuração técnica sobre reuniões ocorridas no país norte-americano. O deputado suspeita que a taxação a produtos nacionais e os ataques ao sistema de pagamento instantâneo PIX é fruto de pressão dessas lideranças.
10: José Medeiros, do PL de Mato Grosso, critica a condução da política externa do governo federal. De acordo com o parlamentar, o executivo cria atritos com o governo dos Estados Unidos para desviar o foco das críticas e dos vários problemas nacionais.
9: José Medeiros alega que possíveis taxações contra produtos brasileiros resultam de uma investigação sobre práticas comerciais consideradas prejudiciais aos Estados Unidos. Ele reitera que as novas taxas não têm relação com qualquer atuação de parlamentares da oposição.
8: Educação.
10: Comissão aprova projeto que autoriza o uso de escolas para atividades da comunidade no entorno. A reportagem é de Júlia Lopes.
14: Quadra, auditório e sala de aula poderão ser usados pela comunidade fora do período letivo. A Comissão de Educação aprovou o projeto de lei que permite às comunidades utilizarem os prédios escolares para a prática de exercícios e atividades de lazer. Pelo texto, a direção de cada instituição será responsável pela autorização e quem solicitar o uso deverá assinar um termo de responsabilidade sobre o patrimônio escolar. Além disso, a utilização dos espaços não poderá interferir no funcionamento regular da escola durante o período letivo, nem em atividades extracurriculares. O relator da proposta, deputado Luiz Fernando Vampiro, do MDB de Santa Catarina, destacou que, em muitos casos, esses espaços são os únicos disponíveis na comunidade para a realização dessas atividades.
15: Porque em algumas cidades do Brasil, nós temos um ginásio, por exemplo, de uma escola que é único naquela cidade e por uma briga política de alguma coisa não pode ser utilizado pela comunidade. Esse é o objetivo dessa lei, é colocar como base nacional a autorização de prédios públicos para a utilização do seu entorno onde está inserido.
14: O projeto prevê a realização de atividades formativas, científicas, culturais e esportivas com o objetivo de integrar a comunidade escolar, incluindo as famílias dos estudantes e moradores do entorno de cada escola. O texto estabelece ainda que atividades com fins lucrativos só poderão ser autorizadas se forem realizadas por entidades públicas ou de caráter social ou filantrópico, com finalidade social comprovada. O deputado professor Reginaldo Veras, do PV do Distrito Federal, que participou da discussão da proposta, explica na prática como essa medida já acontece nas comunidades do Distrito Federal.
16: Até às 23 horas do sábado e do domingo, a quadra é utilizada ininterruptamente pela comunidade, porque simplesmente, senhoras e senhores, não tem outro espaço de lazer. E o grande barato, a gente dialogando com a galera que usa para jogar o futebol, a gente ainda faz os multirões para que eles façam a pintura, para que eles mantenham o espaço.
14: A proposta que busca promover a integração entre a escola e a comunidade e altera a Lei de Diretrizes e Bases da Educação Nacional segue agora para análise na Comissão de Constituição e Justiça. Da Rádio Câmara de Brasília, Júlia Lopes.
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18: Saúde.
9: Câmara aprova projeto que cria cadastro de pesquisas sobre drogas experimentais para tratar o câncer. A repórter Sofia Peçanha nos conta como deve funcionar.
19: A Câmara dos Deputados aprovou o projeto que cria o Banco Nacional de Combate ao Câncer. O objetivo é divulgar em todo o país, de forma sistematizada, os protocolos abertos de pesquisas de drogas experimentais em oncologia já validadas pelas normas de ética médica. Segundo dados da Organização Mundial da Saúde, no ano passado o câncer foi a segunda doença responsável pelos óbitos registrados, juntamente ao grupo de doenças cardiovasculares e as doenças do aparelho respiratório. Nesse cenário, o projeto pretende democratizar os novos tratamentos, tornar os protocolos experimentais amplamente conhecidos pela comunidade médica e pelo público em geral e humanizar os canais de acesso aos medicamentos e tratamentos, como ressaltou a deputada Rosângela Moura, de São Paulo, relatora na Comissão de Saúde.
20: A centralização dessas informações democratiza o acesso a novas opções de tratamento e fortalece a pesquisa clínica do país.
19: As pesquisas serão disponibilizadas ao público em geral, aos profissionais de saúde previamente registrados e às centrais de regulação de consultas de cada estado. Os dados coletados serão organizados e ordenados pelos ministérios das áreas da saúde e da ciência e tecnologia, ou por outro órgão indicado por estes ministérios. Médicos e demais profissionais poderão dispor de uma base de dados diversificada, atualizada, gratuita e de fácil acesso. Assim, a equipe médica ampliará o leque de alternativas de tratamento, potencializando as possibilidades de recuperação de cada paciente, como destacou a deputada Rosângela Moura.
20: Permitirá que profissionais de saúde e paciente tenham acesso a tratamentos inovadores, aumentando as chances de sucesso terapêutico e possibilitando a escolha dos tratamentos mais adequados ao tipo de câncer.
19: As informações disponibilizadas no banco de dados deverão estar habilitadas pela Comissão Nacional de Ética em Pesquisa e pela Agência Nacional de Vigilância Sanitária. O projeto que cria o Banco Nacional de Combate ao Câncer será analisado em seguida pelo Senado, caso não haja recurso para análise no plenário. Da Rádio Câmara de Brasília, Sofia Peçanha.
18: Desenvolvimento Regional.
10: Ricardo Maia, do MDB, registra visita que fez a vários municípios no interior da Bahia. O parlamentar cumprimenta a população e lideranças locais, especialmente das cidades de Tucano, Ouriçangas, Queimadas e Cansanção.
9: Ricardo Maia destaca seu retorno à cidade de Araci depois de uma ausência de 2 anos relacionada à morte de seu irmão. Ele ressalta que, mesmo distante, continuou enviando recursos para a compra de viaturas, ambulâncias, tratores e para a construção de quadras esportivas, entre outras iniciativas.
18: Trabalho.
10: Câmara aprova a Convenção da Organização Internacional do Trabalho sobre Segurança e Saúde no Trabalho. As informações com a repórter Daniele Lessa.
21: A Câmara dos Deputados aprovou o projeto que aprova o texto da Convenção 187 da Organização Internacional do Trabalho, a OIT, sobre o marco promocional para a segurança e a saúde no trabalho. O texto da convenção foi adotado pela OIT em 2006 e busca promover a melhoria das condições de segurança e saúde no trabalho, com ações para prevenir lesões, doenças e mortes relacionadas à atividade profissional. A mensagem presidencial que encaminhou o texto ao Congresso destaca que a segurança e a saúde no trabalho passaram a ser reconhecidas pela OIT como parte dos princípios e direitos fundamentais no mundo do trabalho. Segundo o documento, a proteção à vida, à saúde e à integridade física dos trabalhadores é um direito humano básico. A convenção prevê que os países que ratificarem o texto adotem uma política nacional, com programas nacionais de segurança e saúde no trabalho. Essas medidas devem ser construídas em consulta com organizações representativas de empregadores e trabalhadores. O texto também valoriza a criação de uma cultura de prevenção para reduzir riscos no ambiente de trabalho. Ao defender a proposta, o deputado Hildo Rocha, do MDB do Maranhão, argumentou que aumentar a segurança no trabalho melhora a produtividade das empresas.
22: Para que nós possamos criar um ambiente de trabalho mais seguro, mais saudável, e isso favorece, logicamente, a nossa economia brasileira, melhora, sem dúvida nenhuma, o custo Brasil, porque vai aumentar a produtividade.
21: Hildo Rocha disse ainda que o aumento da produtividade torna as empresas brasileiras mais atrativas para investimentos. O deputado Marcel Van Hatten, do Novo, do Rio Grande do Sul, encaminhou o voto contra a proposta, por considerar que o texto da convenção interfere no trabalho do parlamento.
23: Com tratados internacionais que afetam a nossa soberania, o Novo orienta contra. Afeta a nossa legislação nacional e a capacidade do parlamento decidir o que é melhor para o trabalhador.
21: O plenário da Câmara aprovou também mais 2 acordos internacionais. O protocolo de Montevidéu sobre compromisso com a democracia no Mercosul estabelece medidas a serem tomadas pelos países participantes em caso de ruptura da ordem democrática, incluindo fechamento de fronteiras e sanções políticas e diplomáticas. Também foi aprovado acordo com a Venezuela para a cooperação em ciência e tecnologia espacial, em projetos nas áreas de observação do território, telecomunicações, tecnologias e dados espaciais. O Brasil já mantém acordos similares com a Argentina, Peru e Colômbia. A Convenção da Organização Internacional do Trabalho sobre Segurança e Saúde no Trabalho e os 2 acordos internacionais agora serão analisados no Senado. Da Rádio Câmara de Brasília, Daniele Lessa.
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18: Direitos Humanos.
9: relatório final do Grupo de Trabalho sobre Combate à Misoginia deve ser apresentado na próxima quarta-feira. O repórter Murilo Souza adianta um pouco de como foi a última discussão do GT.
0: A Câmara dos Deputados encerrou a fase de audiências públicas do Grupo de Trabalho que analisa o projeto de lei que equipara a misoginia, definida como ódio ou aversão às mulheres, ao crime de racismo. O texto prevê penas de 2 a 5 anos de prisão para combater discursos de ódio e a discriminação baseada na crença da supremacia masculina.

0: consensuar, mas com certeza consolidar as contribuições para que a gente possa avançar.
1: A última audiência pública reuniu juristas, pesquisadores e representantes de embaixadas para avaliar a eficiência jurídica da proposta. O objetivo é assegurar que os novos mecanismos possam ser aplicados de forma prática pelo sistema de justiça e estejam alinhados com os princípios da Constituição Federal, como a liberdade de expressão e a dignidade humana. Segundo a deputada, o relatório final do colegiado será apresentado na próxima quarta-feira. Durante a reunião, representantes estrangeiros compartilharam as experiências de seus países. Simon Fairweather, conselheiro político da Embaixada Britânica, explicou que o Reino Unido incluiu o sexo na lista de motivações de crimes de ódio. Pela legislação britânica, se um crime for motivado por hostilidade baseada no sexo, a pena se torna mais severa. Ele também destacou ações voltadas para o ambiente digital, como a proibição de aplicativos de inteligência artificial que tiram a roupa de mulheres em fotos sem autorização. Já a representante da embaixada francesa, Cynthia O'Hyon, afirmou que a lei da França evita o termo misoginia, por considerá-lo amplo e subjetivo. O direito francês prefere focar em sexismo ou violência sexista. A constitucionalista Alice Bianchini, presidente da Associação Brasileira de Mulheres de Carreiras Jurídicas, garantiu que a proposta atende aos critérios técnicos necessários para integrar o sistema penal. Ela rebateu críticas de que o texto criaria um conceito vago e explicou que a proposta segue a mesma lógica das leis que já punem o racismo e a homotransfobia. O projeto de lei que criminaliza o ódio contra mulheres já foi aprovado pelo Senado e, se for aprovado pela Câmara dos Deputados sem alterações, poderá seguir diretamente para a sanção presidencial. Da Rádio Câmara de Brasília, Murilo Souza.
2: Segurança Pública.
3: Coronel Ulisses, do União do Acre, relata sua experiência de mais de 30 anos na segurança pública para apoiar a classificação do PCC e do Comando Vermelho como organizações terroristas. Segundo ele, as facções espalham medo nas comunidades, dominam territórios e impõem regras.
4: Para Coronel Ulisses, o governo federal é tolerante com o crime organizado e, por isso, resiste contra a classificação dos grupos criminosos como terroristas. O deputado entende que só o endurecimento das leis é capaz de desestimular a criminalidade e ampliar a proteção aos cidadãos.
3: Delegado Éder Mauro, do PL, critica a condução da segurança pública no Pará diante do avanço de organizações criminosas no estado. Ele relata que comerciantes de Belém têm sido ameaçados por criminosos que cobram taxas para permitir o funcionamento de estabelecimentos.
4: Delegado Éder Mauro responsabiliza o grupo político que comandou o governo estadual nos últimos anos. Ele também contesta a eficácia da PEC da Segurança Pública, que busca centralizar as ações no governo federal. O deputado entende que os estados precisam de mais autonomia.
3: Termina agora o Jornal Câmara dos Deputados, produzido pela Rádio Câmara, com trabalhos técnicos de Wellington Teles e apresentação de Val Monteiro e Luciana Vieira. Uma boa noite para você.
4: Você fica com as notícias do Tribunal de Contas da União. Boa noite.
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4: O artista Valtércio Caldas terá cerca de 100 obras reunidas na mostra O Tempo, que percorre 6 décadas de produção. A exposição reúne esculturas, desenhos, pinturas e instalações que investigam temas como espaço, percepção e passagem do tempo. Um dos destaques é a obra Quarto Azul, que transforma a experiência do visitante em parte da criação artística. A mostra vai de 14 de maio a 27 de setembro, na Casa Roberto Marinho, no Cosme Velho, no Rio.
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8: 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Com mais de 16 mil obras, é um espaço dedicado à arte contemporânea. E com uma rica história, inclui obras de artistas brasileiros como Tarsila do Amaral, Cândido Portinari e de Cavalcante. Está localizado no Aterro do Flamengo. Saiba mais em man.rio e aproveite para visitá-lo. 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
11: Olá amigos, boa noite, 8h03, estamos iniciando o noturno desta segunda-feira, 8 de junho de 2026. Milagre dos Peixes, de Milton Nascimento e Fernando Brant, com Benjamin Tolkien e Ivan Vilela.

0: E o mesmo Soy, de Sérgio Valdeus, com o trio Dímelo. Antes, Milagre dos Peixes, de Milton Nascimento e Fernando Brant, com Benjamin Tolkien e Ivan Vilela. Rádio MEC 8 e 12.
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0: Cinema Nacional, música e interpretação de Flávio Henrique e Chico Amaral.

0: Se Gostas, de Valdir Azevedo e Otaviano Pitanga, com Valdir Azevedo. Antes, Cinema Nacional, de Flávio Henrique e Chico Amaral, com Flávio Henrique e Chico Amaral. Rádio MEC 8:20, boa noite.
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0: Sedutor, de Pixinguinha, com André Memari e Danilo Brito.

0: Baião Cigano, música e interpretação de Nonato Luiz. Antes, Sedutor, de Pixinguinha, com André Memari e Danilo Brito. Rádio MEC 8:28.
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0: Choro pro Zé, de Ginga e Aldir Blanc, com Água de Moringa.

0: Sol Carioca, de Vera de Andrade, com a Orquestra Lunar. Antes, Choro pro Zé, de Ginga e Aldir Blanc, com Água de Moringa. Rádio MEC 8:36. Boa noite.
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0: Sweet Lucy, de George Duke, com Raul de Souza.

0: Sweet Lucy, de George Duke com Raul de Souza. Rádio Mac 8:42.
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0: Cantilena, de Heitor Villa-Lobos, com Paulo Sérgio Santos, João Carlos Assis Brasil e Regional.

0: Tema do Boneco de Palha, de Vera Brasil e Silvan Castelo Neto, com Sivuca e Rosinha Valença. Antes, Cantilena, de Heitor Villa-Lobos, com Paulo Sérgio Santos, João Carlos Assis Brasil e Regional. E assim encerramos o noturno desta segunda-feira, que está de volta amanhã, a partir das 8 da noite. Continue conosco, vem aí o Jazz Livre ao vivo. Até já!
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doutor em música pela Universidade de Aveiro, Portugal, e mestre pela Unicamp, sua formação em viola da gamba aconteceu no Conservatório de Birmingham, na Inglaterra, e na Escola Cantorum Brasilienses, na Suíça.

Desde então, atuou em projetos de excelência como conjunto de música antiga da UF, onde permaneceu por 20 anos, e o quadro antigo, o grupo fundado por ela, com o qual realizou turnês no Brasil e na Europa.

Também formou duas e trios com instrumentistas como Rosemary Parra e Luiz Melo, dedicados à música de câmara, composta desde o período medieval até os dias atuais.

0: Cristina Augustin, viola da gamba.
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11: Mais de 3 décadas de produção do artista Vicky Muniz estão reunidas na exposição A Olho Nu, em cartaz no CCBB do Rio, de 20 de maio a 7 de setembro. A retrospectiva apresenta desde trabalhos tridimensionais do início da carreira até séries fotográficas e obras recentes, marcadas pela investigação entre imagem, matéria e percepção. A mostra poderá ser visitada de quarta a segunda, das 9 da manhã às 8 da noite. Do Rio de Janeiro, Jansen Campos, para a Rádio MEC, clássica e atual.
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1: Nove horas.
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1: Olá, amigos, eu sou o Sidney Ferreira e o Jazz Livre está começando aqui pela sua Rádio MEC. O Jazz Livre é sua faixa diária, de segunda a sexta, com o melhor do jazz e do instrumental contemporâneo. Smack Up, composição do saxofonista Harold Lang, abre o álbum homônimo de 1960 de Art Pepper, com energia e grande senso de urgência. Pepper acelera o tema em relação à gravação original de Land, transformando-o em um veículo ideal para o seu fraseado incisivo e emocional. A interpretação revela um músico em fase de transição, aproximando-se de uma linguagem mais livre e intensa, sem abandonar suas raízes no bebop e no cool jazz. O diálogo com Jack Sheldon acrescenta brilho e contraste à execução. O resultado é uma das faixas mais marcantes da discografia de Pepper, combinando sofisticação harmônica, swing e forte carga expressiva. Fique com o tema Smack Up, na verve de Art Pepper. 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